0: mais de grande circulação. Graziele Bezerra.
1: O Ligue 180 funciona todos os dias, 24 horas por dia, e é gratuito.
2: Anvisa registra 5 novos medicamentos à base de semaglutida.
0: Remédio para diabetes também vem sendo usado em tratamentos de controle da obesidade.
2: E ainda, ciência para todos.
0: Exposição apresenta pesquisas que impactam o dia a dia do cidadão durante reunião anual da Sociedade Brasileira para o Progresso da Ciência.
2: Quem fala com a gente sobre o tema é Germana Pires, secretária de Ciência e Tecnologia para o Desenvolvimento Social.
3: Tem visitar a exposição, vai conhecer pesquisas voltadas para saúde, meio ambiente, tecnologia, a ciência que ela está presente aí no dia a dia de cada um.
0: Hoje, na apresentação da Voz do Brasil, Mariana Jungmann e Luciano Seixas.
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0: A partir de agora, a divulgação do Ligue 180, canal de denúncias de violência contra as mulheres, deverá ser ampliado.
2: E o pagamento de pensão alimentícia poderá ser feito de forma automática, via Pix, mediante decisão judicial.
0: Além disso, foi regulamentado o projeto que prevê a monitoração eletrônica do agressor.
1: A lei que prevê o monitoramento eletrônico do agressor foi regulamentada. Com isso, ficam estabelecidos mecanismos para o funcionamento do dispositivo de segurança, que alerta sempre que o agressor viola o perímetro de exclusão determinado judicialmente. O alerta deverá ser enviado simultaneamente à vítima e à unidade policial responsável pelo atendimento. Nesta quarta-feira, também foi regulamentada a criação de um Sistema Nacional de Informações, que reúne, organiza e sistematiza dados sobre formas de violência contra as mulheres. Foi definido ainda que, a partir de agora, o pagamento da pensão alimentícia pode ser feito via Pix, mediante decisão judicial, e a divulgação do Ligue 180 para denúncias de violência contra a mulher deve ser ampliada, como explica a ministra das Mulheres, Márcia Lopes.
4: Todos os espaços públicos, privados, têm a responsabilidade, o dever de colocar o Ligue 180. O fortalecimento da rede de atendimento e a mudança de cultura.
1: O Ligue 180 funciona todos os dias, 24 horas por dia, e é gratuito. Ele oferece atendimento, orientação, acolhimento e encaminhamento para a rede de proteção às mulheres. Para a Voz do Brasil, com locução de Graziele Bezerra, reportagem de Edinaldo Júnior.
2: Foram divulgados hoje os resultados do novo CAGED.
0: Em junho, foram criados 145 mil postos de trabalho.
2: Todos os meses, o estudo aponta o panorama do emprego formal no país.
5: Em junho de 2026, foram criados no país 145.161 postos de trabalho com carteira assinada. O estoque de empregos, ou seja, a quantidade total de vínculos seletistas ativos em junho, alcançou 48.032.308 postos, um crescimento de 0,3% em relação ao estoque registrado em maio. O ministro do Trabalho e Emprego, Luiz Marinho, falou dos destaques.
6: Dos cinco grandes grupos, teve saldo positivo. Serviços, 74.514. Agropecuária, 22.898. Comércio, 19.177. Indústria, 14.438. E construção, 12.136.
5: No acumulado de 12 meses, foram criados 942.854 postos de trabalho. O novo CAGED é utilizado desde janeiro de 2020 para captar, registrar e divulgar as estatísticas oficiais sobre o mercado de trabalho formal no Brasil. Atualmente, todas as empresas estão obrigadas a declarar as movimentações de trabalhadores por meio do E-Social. Os dados utilizados no novo CAGED são captados dos sistemas E-Social, CAGED e Empregador Web. Reportagem Luana Karen.
0: O setor hortigranjeiro movimentou mais de 16 milhões de toneladas no ano de 2025.
2: É o que mostra o levantamento divulgado hoje pela Companhia Nacional de Abastecimento sobre as vendas das centrais de abastecimento.
7: Morador de Brasília, Anderson Gimenez, costuma fazer as próprias marmitas para levar para o trabalho. Para isso, compra frutas e hortaliças semanalmente na central de abastecimento do Distrito Federal.
8: A gente faz a feira da semana, então a gente compra desde ovos lá, a gente encontra ovos caipira, a gente encontra todo tipo de variedades de frutas, todo tipo de hortaliça, verduras e legumes a gente compra lá. Então tem essa facilidade de nós encontrarmos todos os produtos da nossa necessidade em um mesmo local. E a qualidade das frutas e das verduras, eles são de primeira, tá?
7: O levantamento da Companhia Nacional de Abastecimento mostra que as CEASAs do país movimentaram 16 milhões de toneladas em 2025, totalizando mais de 16 bilhões de reais. As centrais com maior volume de vendas foram a Companhia de Entrepostos e Armazéns Gerais de São Paulo, com quase 3 toneladas, o Mercado Municipal de Juazeiro, na Bahia, com 1 milhão e 600 mil toneladas, e a CEASA Minas, localizada em Contagem, com 1 milhão e meio de toneladas. Para as hortaliças, as vendas aumentaram em 6 unidades, com destaque para Rio Branco, no Acre, com crescimento de 44%, Belo Horizonte e Foz do Iguaçu, que tiveram alta de 4%. Nas frutas, a CEASA de Rio Branco também liderou as vendas, com alta de 24%, seguida por Goiânia, capital de Goiás, que teve crescimento de 21%. Os dados sobre as vendas nas centrais de abastecimento são coletados mensalmente pela Conab, que elabora o Boletim Hortigranjeiro. Com ele, é possível verificar onde há falta de algum produto ou excesso de produção, o que ajuda no planejamento dos agricultores, como explica Flávia Starling, gerente de produtos hortigranjeiros da Conab.
9: Nós recebemos informações dessas centrais atacadistas, esses entrepostos atacadistas, eles nos fornecem informações de comercialização e volume comercializado, e com base nessas informações, nós confeccionamos o boletim hortigranjeiro mensal.
7: O levantamento mostra ainda que o país exportou 1 milhão e 300 mil toneladas de frutas em 2025, um aumento de quase 20% em relação a 2024. Os destaques foram a manga, melão, melancia, limão e lima, tendo como principal destino a União Europeia. Reportagem Nazi Brum.
0: Embora possa parecer uma coisa restrita às universidades e institutos de pesquisa, a produção científica está presente no cotidiano de todos nós.
2: E quem faz ela acontecer no Brasil está reunido ao longo desta semana no Rio de Janeiro para o encontro anual da SBPC, a Sociedade Brasileira para o Progresso da Ciência.
0: Neste período está sendo promovida a Expo TIC, feira que reúne unidades de pesquisa vinculadas ao Ministério da Ciência, Tecnologia e Inovação, universidades, entidades governamentais e o setor empresarial.
2: E para saber mais sobre o que acontece nesses dois espaços, nós conversamos com Germana Pires, secretária de Ciência e Tecnologia para o Desenvolvimento Social. Acompanhe. Secretária, bem-vinda. É um prazer ter a senhora conosco aqui na Voz do Brasil. Vamos falar então da Expo TIC, né, que começou, a exposição que abriga o Ministério da Ciência, Tecnologia e Inovação, dentro da reunião anual da Sociedade Brasileira para o Progresso da Ciência, a SBPC. O que é esperado da exposição esse ano, secretária?
10: Te agradeço o convite para estar aqui na Voz do Brasil com vocês. A gente chama de Expotec, S-O-T-I-C. A Expotec é um dos grandes espaços de popularização da ciência do Brasil. É um ambiente mais visitado da reunião anual da SBPC. Né? E nesse ano o Ministério da Ciência e Tecnologia, ele traz quase todas as suas unidades de pesquisa, são 28 unidades de pesquisa, apresentando projetos, tecnologias, iniciativas desenvolvidas em diversas áreas do conhecimento. Quem vier aqui, quem visitar a exposição, vai conhecer pesquisas voltadas para a saúde, meio ambiente, biodiversidade, tecnologias, inclusão, desenvolvimento sustentável, enfim. Vai ser uma oportunidade para todos, né, que atuam na área de pesquisa, como estudantes, professores e os diversos pesquisadores possam, e as pessoas, né, as famílias também, crianças, possam conhecer a ciência que ela está presente no cotidiano, no nosso cotidiano, né, no dia a dia de cada um. a ciência que melhora a qualidade de vida das pessoas.
0: A reunião anual da SPPC também é um evento super relevante, porque reúne a nata do pensamento científico do país, né? A senhora pode nos falar mais sobre o que é a SPPC e o que acontece nessa reunião anual?
10: A SPPC é uma entidade, né? Uma das mais tradicionais entidades científicas do Brasil. Já há 7 décadas, essa é a 78ª reunião anual da SPPC, e ela reúne pesquisadores, professores, estudantes, gestores públicos e representantes de diversas instituições públicas e privadas, além da sociedade em geral, né, para poder discutir ciência, discutir o progresso da ciência, né, a ciência voltada para o desenvolvimento do nosso desenvolvimento do país. Na SBPC acontecem, assim, tem uma programação densa e ampla, onde são realizados painéis, conferências, mesas redondas, minicursos, atividades culturais, uma série de ações voltadas para a popularização e divulgação da ciência.
2: E nesse ano, né, secretária, o encontro tem um tema que é o Ciência para Todos, Soberania, Desenvolvimento e Inclusão. Como é que esses três pilares se relacionam, influenciam a produção científica no país?
10: Exatamente. E esses três conceitos, eles estão profundamente conectados. Eu represento a Secretaria Nacional de Ciência e Tecnologia para o Desenvolvimento Social, e existe algo que é muito importante, que a ciência esteja voltada para mudar a qualidade de vida das pessoas, né? Então, quando a gente fala em soberania, estamos falando da capacidade do país de produzir conhecimento, de desenvolver tecnologias e formar pessoas para enfrentar os seus próprios desafios. O desenvolvimento acontece quando esse conhecimento gera inovação, fortalece as instituições diversas, melhora os serviços públicos, impulsiona a economia, contribui para soluções sustentáveis. Nesse aspecto, o que significa a inclusão? Garantir que a ciência beneficie toda a população, reduzindo as desigualdades, ampliando oportunidades, garantindo que todas as pessoas tenham acesso às oportunidades, né, aos seus direitos sociais.
0: E a reunião também terá espaços temáticos, né, voltado para os jovens, para a discussão racial, para a cultura. Como é que vão funcionar esses debates?
10: Isso mesmo. Aqui tem um espaço amplo na SBPC Jovem, com uma grande participação da juventude, de jovens pesquisadores. E a programação, de fato, é bem diversificada. Tem uma série de espaços voltados para o diálogo, cultura, educação, igualdade racial, no contexto das mesas redondas, da apresentação das pesquisas, enfim, é uma programação ampla, né, que apresenta essas diversas pesquisas desenvolvidas Brasil afora, em todas as universidades públicas, privadas, enfim.
2: A gente está falando aqui de dois eventos, vamos dizer assim, paralelos, né, que se relacionam. A reunião da SBPC e a Expo TIC. E aí, voltando a falar da exposição, um pouco mais, secretária, ela vai reunir aí 28 unidades de pesquisas que são vinculadas ao Ministério da Ciência, Tecnologia e Inovação, né? A senhora pode dar exemplos para a gente do que são essas unidades, que tipos de pesquisas elas fazem?
10: Sim, bem, o Ministério tem 29 unidades de pesquisa que são vinculadas ao Ministério da Ciência e Tecnologia, 28 estão participando conosco aqui desse evento. As unidades de pesquisa, elas atuam em áreas muito diversas e refletem a amplitude da ciência produzida no Brasil. Existem instituições dedicadas a pesquisas espaciais, biodiversidade amazônica, mudanças climáticas, tecnologias da informação, materiais avançados, energias, tecnologias nucleares, matemática aplicada, astronomia e tecnologias voltadas para o desenvolvimento social. Eu vou dar um exemplo, claro, por exemplo, o INSA, né, a Unidade Nacional do Semiárido, que desenvolve pesquisas voltadas para combater a seca no Brasil. da produção de alimentos, para poder trabalhar, por exemplo, a dessalinização. Né, a gente tem um projeto no Ministério desenvolvido pelo INSA de dessalinização da água, produção de alimentos no semiárido, buscando combater a seca e combater a fome no Brasil. Então, esses projetos poderão, né, podem ser visitados aqui nos estandes das nossas unidades vinculadas.
0: Muito bem, nós conversamos com a secretária de Ciência e Tecnologia para o Desenvolvimento Social do Ministério da Ciência, Tecnologia e Inovação, Germana Pires. Muito obrigado por sua entrevista aqui à Voz do Brasil.
10: Eu agradeço a Voz do Brasil, sempre presente no dia a dia. Deixo o convite para todas as pessoas que quiserem participar aqui da SBPC e conhecer as pesquisas desenvolvidas no Brasil. Estamos aqui na Universidade Federal Fluminense, no Rio de Janeiro. Muito obrigada.
2: 5 novas canetas de semaglutida foram aprovadas pela Vigilância Sanitária e registradas nesta quarta-feira.
0: O medicamento ajuda no controle de doenças como a diabetes e é usado também no tratamento contra a obesidade.
2: E nós vamos entender agora como essa substância age no organismo na reportagem de Gabriela Noronha.
11: Os medicamentos à base de semaglutida são usados no tratamento de doenças crônicas como obesidade e diabetes. Trata-se de uma substância sintética que imita a ação do hormônio GLP-1, responsável pelo controle da glicemia no organismo, entre outras funções, como explica a médica endocrinologista Monalisa Azevedo.
12: Ela favorece o controle da glicose porque ela estimula a liberação de insulina e ela também influencia outros fatores do organismo, exerce um papel de induzir saciedade, inibir um pouco o apetite, controlar a compulsão alimentar e também estimular o gasto energético.
11: Nesta quarta-feira, 5 novas canetas emagrecedoras que têm semaglutida como princípio ativo foram aprovadas pela Anvisa, Agência Nacional de Vigilância Sanitária. Os medicamentos são voltados para o tratamento de pacientes adultos com diabetes tipo 2 e autorizados para uso complementar à dieta e exercícios, mas devem ser indicados e acompanhados sempre por um especialista, como destacou a endocrinologista Monalisa Azevedo.
12: A gente está falando de medicação e toda medicação é sujeita a efeitos adversos. Afinal de contas, a gente está trazendo uma substância artificial para dentro do corpo. E é por isso que é tão importante o acompanhamento médico.
11: A medicação feita com acompanhamento médico ajudou a servidora pública Carolina Abreu a vencer a obesidade depois de muitas tentativas para perder peso.
13: Desde muito nova, eu sofri com efeito sanfona, né? Tenta fazer dieta restritiva e daí não dá certo, e aí engorda, e aí emagrece. Então, eu resolvi procurar um endocrinologista e comecei a fazer o uso.
11: O processo de autorização dos medicamentos inclui a realização de estudos clínicos, avaliação de documentos e inspeção da linha de produção. Reportagem Gabriela Noronha.
0: E a gente continua falando dessas canetas emagrecedoras para fazer mais um alerta.
2: A Anvisa lembra que a retatrutida, uma medicação que ainda está em fase de pesquisa, não está aprovada para uso em nenhum país do mundo.
0: Assim como no Brasil, a empresa responsável por desenvolver essa medicação ainda não solicitou registro em nenhuma agência reguladora internacional.
2: A Anvisa reforça que o uso de um medicamento sem registro apresenta riscos à saúde, com efeitos colaterais desconhecidos.
0: Além disso, não há garantia de que o produto contenha o princípio ativo declarado, nem a quantidade informada.
2: Vale lembrar que o comércio de medicamentos irregulares é considerado crime pelo Código Penal.
0: São moradores das comunidades ribeirinhas de Santarém, Belterra e Aveiro, na bacia do Rio Tapajós.
2: A partir de agosto, o navio Hospital Abaré realiza novas expedições com consultas e exames gratuitos.
0: A embarcação atua como unidade básica de saúde fluvial itinerante e os atendimentos ocorrem por triagem e demanda espontânea das 8 da manhã às 6 da tarde.
14: Administrado pela Universidade Federal do Oeste do Pará, UFOPA, O navio Hospital Escola Baré, que atua como uma unidade básica de saúde fluvial itinerante, divulgou o calendário das próximas expedições e as orientações para acesso aos atendimentos nas comunidades ribeirinhas da bacia do Rio Tapajós, no Pará. Os serviços gratuitos são oferecidos nos municípios de Santarém, Belterra e Aveiro. O atendimento ocorre nas chamadas comunidades polo, com triagem e demanda espontânea. Para o cadastro no Sistema Único de Saúde SUS, é necessário apresentar documento oficial com foto, CPF, cartão do SUS, além da caderneta de vacinação. Gestantes devem levar a caderneta de pré-natal e pacientes em acompanhamento podem apresentar exames anteriores. As consultas de rotina são realizadas das 8 horas da manhã ao meio-dia e das 2 às 6 da tarde. Enquanto o navio estiver ancorado, também há plantão para casos de urgência. O cronograma prevê expedições entre os meses de agosto e outubro, com datas definidas para as regiões de Santarém, Aveiro e Belterra. Para saber mais, acesse ridh.ufopa.edu.br ou envie e-mail para ridh.ufopa.edu.br. Dilson Santa Fé, para a Voz do Brasil.
0: Direitos da infância. Projetos voltados à redução da vulnerabilidade de crianças e adolescentes podem participar de edital do BNDES.
2: Serão selecionados até 8 projetos para promoção, proteção e garantia de direitos da juventude.
15: Os projetos devem atender a pelo menos um dos 5 eixos prioritários, que incluem assistência social, segurança alimentar, proteção contra violência doméstica e sexual e prevenção ao uso de drogas. Com ações a serem executadas no Rio de Janeiro, São Paulo, Recife e Brasília, o apoio total pode chegar a 15 milhões de reais em recursos de doações incentivadas aos fundos dos direitos da criança e do adolescente. De acordo com o chefe do Departamento de Projetos Culturais do BNDES, Andrés Cortes, os recursos que viabilizam esse edital são obtidos a partir do mecanismo de incentivo fiscal previsto no Estatuto da Criança e do Adolescente e que se destina a ações que vão desde a prevenção da violência até o acesso à educação, saúde e cultura.
16: Esse edital visa destinar até 15 milhões para projetos sociais que garantam a diminuição de vulnerabilidades sociais ligados à infância e à juventude.
15: As inscrições dos projetos podem ser feitas até o dia 25 de agosto. Você pode obter mais informações sobre o edital no site bnds.gov.br/edital-FCA-2026. Reportagem André de Barros Lima.
2: Última notícia, em nota divulgada há pouco pela Secretaria de Comunicação Social da Presidência da República, o governo brasileiro repudiou o anúncio feito pelos Estados Unidos de prorrogar por mais um ano a declaração de emergência nacional em relação ao Brasil.
0: Segundo a nota, é inteiramente descabido caracterizar o Brasil como uma ameaça aos Estados Unidos, especialmente à luz dos históricos laços diplomáticos e da amizade que une os dois povos.
2: E essas foram as notícias do governo federal.
0: Fique agora com o Minuto do TCU. Em seguida, as notícias do Poder Judiciário e do Congresso Nacional. Boa noite.
2: Boa noite para você e até amanhã.
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21: Supremo Tribunal Federal solicita informações ao Legislativo e ao Executivo sobre emendas parlamentares. TSE destaca fabricação da urna eletrônica em 30 anos de implantação do processo eletrônico. E para o STJ, segurado com HIV, mesmo assintomático, tem direito à indenização por invalidez funcional permanente.

0: Câmara e do Senado, estabelecendo o prazo de 10 dias para a resposta. O ministro relator determinou que os poderes executivo e legislativo apresentem uma proposta detalhando o papel de cada agente público no ciclo da execução das emendas, definindo, inclusive, as responsabilidades dos parlamentares que indicam os recursos e os seus destinatários. Tribunal Superior Eleitoral destaca fabricação da urna eletrônica em seus 30 anos de implantação do processo eletrônico. O projeto é 100% nacional, pertence à Justiça Eleitoral e passa por rigoroso processo de auditoria. Estevam Furtado.
1: Há 3 décadas foram desenvolvidos 14 modelos de urna eletrônica e produzidos quase 1,5 milhão de equipamentos. O TSE elabora todas as especificações técnicas e de segurança que devem ser seguidas pelas empresas vencedoras das licitações. Após a aprovação do protótipo, a fabricação e os testes são acompanhados por servidores e técnicos da Justiça Eleitoral.
0: Segurado com HIV, o vírus da AIDS, mesmo sem sintomas, tem direito à indenização por invalidez funcional permanente. Esse entendimento é do STJ. Fátima Ochoa.
2: O militar com HIV foi considerado incapaz para as atividades militares. Ele tinha seguro coletivo com cobertura para invalidez funcional permanente total por doença. A Justiça de Rondônia determinou o pagamento da apólice, mas a seguradora recorreu ao STJ, alegando que o militar estava assintomático e não teria perdido a autonomia. Só que a terceira turma concluiu que, no caso de pessoas com HIV, a noção de perda da existência independente exigida para a indenização securitária deve considerar a irreversibilidade da infecção e a dependência contínua de tratamento médico, como nessa hipótese. Assim, concluiu que o militar tem direito à indenização por invalidez permanente. A relatora foi a ministra Nancy Andrighi.
0: Para garantir que um empregador pague uma dívida trabalhista, a justiça determina que o passaporte seja apreendido. Mas tem um detalhe. Para o Tribunal Superior do Trabalho, é preciso considerar outras possibilidades antes disso. Rocine Gomes.
3: Um caso que ilustra essa questão envolve um português que mora no Brasil. Ele teve o passaporte apreendido por passar anos sem pagar a dívida. Ao julgar o processo, o TST decidiu pela liberação do documento. O motivo é que a instância anterior não analisou outras medidas antes de tomar essa decisão. Por exemplo, se o homem ocultou o patrimônio ou tinha um estilo de vida que demonstrava a possibilidade de pagar a dívida. Por isso, passaporte liberado.
0: Ministério Público Federal denunciou 216 pessoas por tráfico humano e contrabando de imigrantes entre 2025 e 2026. As denúncias são resultado do trabalho da unidade especializada no combate a esses crimes, que completa 2 anos este mês. Vanessa Pereira.
4: Desde 2024, o MPF centralizou as investigações sobre tráfico de pessoas na Unidade Nacional de Enfrentamento do Tráfico Internacional de Pessoas e Contrabando de Imigrantes. Em 2 anos de atuação, a unidade participou de mais de 1.100 processos judiciais. De 2025 até junho deste ano, 216 pessoas foram denunciadas à Justiça, 79 por tráfico internacional de pessoas e 137 por contrabando de imigrantes.
0: 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Uma boa noite e até amanhã.
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7: Eu sou Paula Groba.
8: E eu sou Ricardo Nakaoka.
7: E estes são os destaques de hoje do Jornal do Senado, que começa agora.
8: PEC da Segurança Pública chega ao Senado após modificações na Câmara.
7: Projeto suspende prazo para pesquisadoras durante licença maternidade.
8: Grupo de senadores cobra órgãos e propõe novas regras após caso do Banco Master.
7: Boa noite.
8: Boa noite.

0: Aliar a carreira científica com a maternidade ainda é um desafio para milhares de pesquisadoras brasileiras.
1: Com o objetivo de evitar prejuízos à produção acadêmica, a Comissão de Direitos Humanos pode votar na volta das atividades do Senado um projeto que suspende prazos durante a licença maternidade. O repórter Márcio Maturana tem as informações.
2: Pesquisadoras, gestantes ou adotantes poderão ser beneficiadas com a suspensão dos prazos de bolsas, editais e projetos de pesquisa financiados com recursos públicos federais durante a licença maternidade. Isso é o que prevê um projeto que está pronto para votação na Comissão de Direitos Humanos na volta do recesso parlamentar, a partir de 3 de agosto. Pela proposta, o tempo de afastamento será acrescido ao prazo original e não poderá influenciar negativamente a avaliação de produtividade nem a participação em novos financiamentos públicos. A senadora professora Dorinha Seabra, do União do Tocantins, foi relatora de um outro projeto já transformado em lei, que também beneficia pesquisadoras gestantes ou adotantes.
3: Quando ela começou, ela não estava gestante, ela fica gestante. Ela não pode ficar gestante, porque o prazo vai contar contra ela, o programa vai perder pontuação, e aí ela tem problema, inclusive, em outras vezes que ela preenche a bolsa. Maternidade não pode ser ônus para a mulher, e não pode significar escolha entre carreira, entre formação.
2: O texto em análise na Comissão de Direitos Humanos é um substitutivo da senadora Mara Gabrilli, do PSD de São Paulo, a um projeto apresentado pela senadora Soraya Tronic, do PSB de Mato Grosso do Sul. Para evitar a sobreposição de normas e oferecer maior segurança jurídica, esse substitutivo incorpora as mudanças propostas a uma lei já existente sobre prorrogação de bolsas de pesquisa no caso de maternidade.
0: E aguarda a votação no plenário do Senado, o projeto que cria o Exame Nacional de Proficiência em Medicina. A prova será requisito obrigatório para que os recém-formados possam obter o registro profissional nos conselhos regionais. No entanto, ainda há uma divergência sobre qual órgão será responsável pela aplicação. O senador Rogério Carvalho, do PT de Sergipe, apresentou um texto substitutivo para atribuir essa função ao Ministério da Educação. Em junho, o governo também publicou uma medida provisória que prevê que o MEC aplique o exame. A MP ainda depende de análise do Congresso Nacional.
1: Já o senador Dr. Irã, do PP de Roraima, relator da proposta na Comissão de Assuntos Sociais, defende que a avaliação seja aplicada pelo Conselho Federal de Medicina. Ao classificar a iniciativa como o projeto mais importante do movimento médico brasileiro neste século, o parlamentar cobrou que o plenário vote a medida o quanto antes.
4: Nós precisamos frear a proliferação desenfreada de escolas médicas nesse país, formando médicos de péssima qualidade e causando muita vulnerabilidade ao povo brasileiro, principalmente ao povo que procura o Sistema Único de Saúde do nosso país.
0: O caso do Banco Master levou o Senado a intensificar a fiscalização sobre o mercado financeiro.
1: No primeiro semestre, um grupo da Comissão de Assuntos Econômicos ouviu autoridades, reuniu documentos e apresentou propostas para evitar novas fraudes. A reportagem é de Marcela Cunha.
5: Criado no início deste ano, o grupo da Comissão de Assuntos Econômicos, que acompanha o caso Banco Master, já ouviu dirigentes do Banco Central, da Comissão de Valores Mobiliários e do Banco de Brasília. O presidente do Banco Central, Gabriel Galípolo, defendeu a atuação da instituição e apontou limitações de pessoal, de tecnologia e de estrutura de fiscalização. Já o presidente interino da CVM, João Carlos Uzeda Scioli, afirmou que o órgão detectou movimentações atípicas do Master desde 2022. O presidente do BRB, Nelson Antônio de Souza, foi questionado sobre as operações realizadas com o Master e os possíveis prejuízos para o banco público. O ex-controlador do Master, Daniel Vorcaro, chegou a ter depoimento marcado, mas obteve do Supremo Tribunal Federal o direito de não comparecer. Entre os resultados do trabalho, a CAI retirou o sigilo de parte das auditorias do Tribunal de Contas da União sobre o caso. Presidente do colegiado, o senador Renan Calheiros, do MDB do Alagoas, defendeu a divulgação dos documentos.
6: Nós estamos retirando o sigilo, que é uma auditoria que a sociedade tem total interesse em conhecer. E não sei por que o próprio tribunal decreta sigilo sobre uma auditoria que ele próprio fez.
5: O grupo apresentou ainda 3 projetos para mudar as regras do Fundo Garantidor de Créditos, ampliar o controle sobre a venda de títulos bancários e endurecer as penas para fraudes financeiras.
0: E a criação de uma política nacional de transformação digital no campo está em análise na Comissão de Agricultura. A proposta busca modernizar o setor agropecuário com o uso de tecnologias como a inteligência artificial.
1: O texto também prevê a criação de laboratórios de inovação, a capacitação de agricultores e a oferta de linhas de crédito específicas. O senador Sérgio Petecão, do PSD do Acre, relatou a proposta na Comissão de Ciência e Tecnologia. Na avaliação do parlamentar, a iniciativa democratiza o acesso à tecnologia na agricultura e promove avanços no setor.
7: A iniciativa busca democratizar a conectividade rural, promover capacitação digital e incentivar as pesquisas, o desenvolvimento e a inovação.
0: E a PEC da Segurança Pública chegou ao Senado, mas a proposta de emenda à Constituição que reorganiza o sistema de segurança pública do país será analisada pelos senadores em uma versão diferente da encaminhada pelo Poder Executivo. O texto aprovado pela Câmara dos Deputados destinou parte da arrecadação das apostas esportivas aos fundos nacionais de segurança pública e do sistema penitenciário. Além disso, retirou a redução da maioridade penal de 18 para 16 anos em crimes com violência ou grave ameaça à pessoa, cuja validade dependeria de um referendo popular.
1: Para o senador Camilo Santana, do PT do Ceará, a segurança pública deve ser tratada como uma agenda nacional, baseada na cooperação entre União, estados e municípios, e com atuação conjunta dos poderes da República. O parlamentar defende que a proposta seja colocada em votação. No entanto, a PEC depende de decisão do presidente do Senado, Davi Alcolumbre, para começar a ser analisada na casa.
8: O crime organizado não pergunta em quem a vítima votou. Uma bala perdida não escolhe partido. A mãe que perde um filho não quer saber se a solução veio da direita ou da esquerda. Ela quer justiça, ela quer segurança. Nós podemos divergir sobre muitos temas, mas precisamos ser capazes de construir uma agenda comum para proteger o povo brasileiro.
0: A programação especial de férias do Congresso Nacional já recebeu mais de 8.500 visitantes na primeira semana de atividades. A agenda gratuita, que segue até o dia 2 de agosto, reúne experiências interativas e atividades voltadas para toda a família.
1: O balanço parcial mostra o interesse do público em conhecer de perto o funcionamento do Poder Legislativo durante o período de recesso escolar. A reportagem é de Yasmin Rodrigues.
9: A programação especial de férias promovida pelo Congresso Nacional, que tem atraído turistas de diferentes estados brasileiros e até do exterior, busca aproximar os cidadãos do Parlamento. Além de conhecer os espaços do Senado Federal e da Câmara dos Deputados, os visitantes podem acompanhar o espetáculo teatral Em Nome da Lei, 200 anos de Congresso, apresentado pelo projeto Visite em Cena, e assistir ao filme em realidade virtual, Eunice, a primeira senadora, que retrata a trajetória da primeira mulher a ocupar uma cadeira no Senado. Diogo Diniz, servidor da Coordenação de Visitação do Congresso Nacional, apresentou os números registrados até agora e o perfil do público que participou das atividades.
10: O destaque é o aumento da presença de crianças, que cresceu 16% em relação ao ano passado. Outra novidade também que chamou a atenção foi o Visite em Cena, que já reuniu mais de 1.300 pessoas. E o filme Eunice, a primeira senadora, também está fazendo sucesso. É um filme em realidade virtual, que já foi visto por mais de 400 pessoas.
9: A programação especial de férias é gratuita. Para participar, basta comparecer ao Congresso Nacional das 9 da manhã às 5 da tarde com um documento oficial com foto. A entrada é livre, sem necessidade de agendamento.
1: Com a edição de Paula Groba e trabalhos técnicos de Eliseu Caires, o Jornal do Senado fica por aqui. Acompanhe agora as notícias da Câmara dos Deputados. Boa noite.
0: Uma boa noite e até amanhã.
11: Jornal Câmara dos Deputados. Parlamentares analisam proibição de ligações telefônicas feitas por robôs.
12: Comissões reafirmam hora-aula como medida das atividades do professor.
11: Debate analisa medidas para a inclusão de autistas no mercado de trabalho.
12: Boa noite. Parlamentares e debatedores sugerem práticas mais efetivas em empresas para a inclusão de pessoas com transtorno do espectro autista. A repórter Sofia Peçanha acompanhou a discussão.
13: Durante a audiência na Comissão Especial sobre a Política Nacional para Pessoas com Autismo, parlamentares e especialistas defenderam que a inclusão de jovens e adultos autistas no mercado de trabalho depende tanto de políticas públicas quanto do engajamento das empresas na adoção de práticas mais inclusivas. A comissão debate projeto de lei que institui uma política nacional para pessoas com transtorno do espectro autista, produzir conhecimentos mais aprofundados, desenvolver estudos e pesquisas que levem a práticas terapêuticas e educacionais mais eficazes, estabelecer políticas públicas que resguardem os direitos da pessoa com autismo, são alguns dos objetivos do projeto que está sendo analisado pelos deputados. Durante a audiência, os participantes reforçaram que a inclusão profissional é possível desde que haja suporte adequado. A deputada Maria Rosas, do Republicanos de São Paulo, defendeu o chamado emprego apoiado como ferramenta para ampliar oportunidades.
14: Muitas pessoas dizem o seguinte: não há condições de inserir as pessoas com TEA no mercado de trabalho. Eu digo que sim, através do emprego apoiado, é uma tecnologia social que a gente tem a inclusão dessa pessoa com apoios, com suporte, com pessoas que vão orientar, vão ver o perfil. Então, é possível sim, nós não podemos desistir, há uma necessidade de suporte, por isso o emprego apoiado ele é muito bem-vindo.
13: O projeto em análise prevê o estímulo à inserção de pessoas com autismo no mercado de trabalho. Por isso, segundo parlamentares, a escuta de especialistas e de entidades que atuam na área é fundamental para orientar a construção de diretrizes mais efetivas e alinhadas às necessidades reais das pessoas com transtorno do espectro autista. O debate foi solicitado pelo deputado Orlando Silva, do PCdoB de São Paulo, com o objetivo de aprofundar a discussão sobre os desafios enfrentados por pessoas autistas na vida adulta, especialmente na busca por autonomia e emprego. Da Rádio Câmara de Brasília, Sofia Peçanha.
15: Direitos Humanos.
11: Pastor Diniz, do União de Roraima, apoia projeto que proíbe a divulgação de apostas, motéis e sites de acompanhantes em programas com classificação indicativa livre. Relator da matéria na Comissão de Comunicação, ele afirma que a medida protege crianças e adolescentes da exposição a conteúdos inadequados.
12: Pastor Diniz argumenta que a proposta tem respaldo na Constituição e ajuda a preservar o desenvolvimento físico, mental e emocional do público infanto-juvenil. Para o deputado, a restrição também reforça os valores éticos e sociais previstos para a programação de rádio e televisão.
15: Trabalho.
11: Debatedores criticam pejotização e alertam para a perda de direitos e queda na arrecadação. O repórter Murilo Souza acompanhou o encontro sobre o tema com deputados.
16: Debatedores criticaram em audiência pública na Câmara dos Deputados os efeitos da pejotização no mercado de trabalho. O termo se refere à contratação de trabalhadores como empresas, em atividades que antes exigiam carteira assinada. As críticas apontam perda de direitos trabalhistas e prejuízos à Previdência. A discussão ocorreu após decisão do ministro Gilmar Mendes, Supremo Tribunal Federal, que suspendeu processos sobre o reconhecimento de vínculo empregatício nesses casos. O tema terá repercussão geral e servirá de base para decisões em todo o país. Para parlamentares, o modelo amplia a exploração de trabalhadores. O deputado Bongás, do PT do Rio Grande do Sul, destacou que o trabalhador pejotizado não tem direitos como férias, 13º salário e FGTS.
17: Pejotizado não tem 13º, não tem férias, não tem adicionais, não tem tempo de suspensão de tempo de aviso prévio, né? Não tem recolhimento fundo de garantia. Então, todos esses aspectos. Então, do ponto de vista desta flexibilização e a troca, que muitas vezes, em maior dos casos, é simplesmente uma contratação, continua empregado, só que agora é empreendedor.
16: Dados do Ministério Público do Trabalho indicam que entre 2022 e 2023, o país deixou de arrecadar cerca de 100 bilhões de reais com esse tipo de contratação. Especialistas também alertam para os impactos fiscais e divergências no judiciário. Enquanto a Justiça do Trabalho costuma reconhecer o vínculo trabalhista e manter os direitos dos empregados, o Supremo Tribunal Federal tem validado contratos como prestação de serviço por empresas. Da Rádio Câmara de Brasília, Murilo Souza.
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15: Meio Ambiente.
12: Projeto que proíbe a utilização de penas e plumas de origem animal avança na Câmara. A ideia é que os adereços usados nas fantasias tenham origem sintética, como informa a repórter Maria Neves.
20: O projeto que proíbe a comercialização de fantasias e adereços com penas de origem animal avançou o primeiro passo na Câmara, com a aprovação pela Comissão de Desenvolvimento Econômico. De acordo com o relator, deputado Helder Salomão, do PT do Espírito Santo, além de proteger o direito dos animais, a proposta vai estimular a indústria nacional. O relator sustenta ainda que as mudanças não pretendem inviabilizar festas populares, mas estabelecer limites e incentivar alternativas.
21: A substituição das penas e plumas de origem animal por sintéticas vai baratear muito o custo. Isso significa que a gente vai ter fantasias mais baratas, alegorias mais baratas, com a mesma beleza plástica que o carnaval, obviamente, exige. E, além disso, se a gente substitui, né, as penas e plumas de origem animal por plumas e penas sintéticas, nós vamos estimular a produção nacional.
20: Pelo texto aprovado, as penas poderão continuar sendo usadas quando não houver sofrimento animal. O reaproveitamento de plumas também continuará permitido até a entrada em vigor da futura lei. As regras para esses casos deverão constar no regulamento da norma. A proposta de autoria do deputado Célio Studart, do PSD do Ceará, também prevê multa de R$5.000 a R$1.000.000 para quem descumprir a nova regra. Em caso de reincidência, a multa será aplicada em dobro e, a cada nova infração, o valor da multa será dobrado novamente. O projeto ainda será analisado por 4 comissões da Câmara. Se aprovado, poderá seguir diretamente para o Senado, sem necessidade de passar pelo plenário. Da Rádio Câmara de Brasília, Maria Neves.
11: João Carlos Bacelar, do PL da Bahia, propõe a criação de uma comissão parlamentar de inquérito para investigar crimes contra animais. O deputado pretende apurar casos de crueldade contra animais em todo o país.
12: João Carlos Bacelar explica que a CPI deve identificar os responsáveis pelos crimes e investigar a atuação de grupos organizados. Segundo o deputado, a comissão também precisa avaliar a efetividade das políticas públicas e da fiscalização para coibir a violência contra animais.
15: Educação.
11: Comissões da Câmara finalizam votação do projeto que muda critérios de cálculo de tempo de professores em atividades com estudantes. Entenda as alterações na reportagem de Luiz Cláudio Canuto.
22: A Comissão de Educação da Câmara aprovou o projeto que estipula a hora-aula como medida para cálculo do tempo de professores da educação básica, usado em atividades com estudantes. Segundo a proposta, a hora-aula seria usada como referência, mesmo que a aula tenha duração inferior a 60 minutos. Atualmente, a lei do piso salarial do Magistério Público da Educação Básica tem outro critério. Estabelece que os professores devem respeitar o limite máximo de 2/3 da carga horária para atividades com estudantes. Ou seja, o tempo restante é usado para preparar aulas, corrigir provas e outras atividades. O texto aprovado é um substitutivo da deputada Lídice da Mata, do PSB da Bahia, que sintetiza um projeto do deputado Tarcísio Mota, do PSOL do Rio de Janeiro. A relatora diz que a proposta tenta acabar com a interpretação de que os minutos que restam da hora-aula pedagógica possam ser considerados tempo de atividade extra-classe, algo que já foi rejeitado pelo Superior Tribunal de Justiça em 2024. Contar esses minutos diminui o período para atividades extraclasse, como explica o autor da proposta, Tarcísio Mota.
2: Qual é a nossa novidade nesse projeto de lei? Que a gente percebeu que, infelizmente, alguns prefeitos e governadores resolveram dar uma de esperto e contar todos os minutinhos que estão na questão da carga horária do professor, e nos lugares em que a hora-aula é menor do que uma hora-relógio, ou seja, tem menos do que 60 minutos, eles resolveram dizer, então, esses 10 minutos que sobram, se a hora-aula for de 50 minutos, conta para o tempo de planejamento. O que é uma falsidade. Fazendo com o quê? Como aconteceu lá no município do Rio de Janeiro. Os professores sejam obrigados a pegar mais turmas, tendo o mesmo tempo de planejamento, ou seja, é um descumprimento da lei, e sem ganhar mais um salário a mais, ou seja, mais trabalho, menos tempo de planejamento, ferindo o princípio da lei do piso salarial nacional.
22: Como exemplo de como ficaria com a aprovação da lei, o deputado afirma que quando um professor dá 3 aulas, os minutos dedicados à aula não interferem no fato de que existe necessidade de um planejamento. O projeto muda a lei do piso salarial dos professores e acrescenta um dispositivo no artigo que estabelece textualmente: para fins do cálculo da proporção mínima de 2/3 da jornada destinada às atividades de interação com educandos, a carga horária do docente será apurada com base em horas-aula, mesmo se a sua duração for inferior a 60 minutos. A proposta para virar lei precisa ser aprovada pela Câmara e pelo Senado. Da Rádio Câmara de Brasília, Luiz Cláudio Canuto.
12: A deputada Lídice da Mata também foi a relatora do projeto na Comissão de Constituição e Justiça, que também aprovou o texto.
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15: Justiça.
11: Rodrigo Valadares, do PL de Sergipe, é autor de projeto que proíbe a concessão de indulto, graça, anistia e perdão judicial para condenados por crimes praticados contra crianças. A proposta também impede o reconhecimento do perdão do ofendido nesses casos.
12: O projeto de Rodrigo Valadares altera o Código Penal e o Estatuto da Criança e do Adolescente para impedir que os agressores tenham as penas perdoadas. O autor argumenta que o sofrimento do acusado não pode anular a punição pela morte de um filho.
15: Consumidor.
11: Câmara analisa a proibição de ligações telefônicas feitas por robôs. A repórter Júlia Lopes nos traz as medidas propostas.
3: Em 2025, o Brasil registrou mais de 10 bilhões de ligações telefônicas feitas por robôs por mês, segundo a Agência Nacional de Telecomunicações, a Anatel. Para reduzir o incômodo dessas chamadas à população, a Comissão de Defesa do Consumidor da Câmara dos Deputados aprovou um projeto que proíbe a realização de ligações automáticas em massa, conhecidas como robocalls. A proposta trata das chamadas feitas de forma repetitiva e sem a participação de um atendente humano, geralmente usadas para vender produtos, cobrar dívidas ou realizar pesquisas. Para o relator do projeto, deputado Áureo Ribeiro, do Solidariedade do Rio de Janeiro, embora a legislação já permita que o consumidor adote medidas como cadastrar o número em listas de bloqueio ou no serviço Não Perturbe, essas ferramentas ainda não são suficientes para impedir as ligações automatizadas.
4: De fato, mesmo com a existência de cadastros destinados a bloquear ligações de telemarketing, como Não Perturbe, e estas listas mantidas por PROCONs estaduais, os abusos continuam muito presentes na vida de todos nós. Isso porque, apesar de sua utilidade e crescente adesão popular, esses cadastros enfrentam limitações estruturais, tais como a iniciativa do próprio consumidor para inscrição.
3: Segundo o projeto, as empresas que desrespeitarem a regra estarão sujeitas a multas que variam de R$ 5.000 a R$ 50.000 por ligação ou mensagem indevida. Em casos de reincidência, poderão ter o serviço de telemarketing suspenso e até perder a autorização para atuar no setor de telecomunicações. O texto também obriga empresas e operadoras a adotarem tecnologias que garantem a identificação real de quem faz a chamada como forma de evitar fraudes. Apesar disso, a proposta prevê exceções para o uso de chamadas e mensagens automáticas. Elas serão permitidas em casos de utilidade pública, como avisos de órgãos públicos ou de empresas de serviços essenciais com informações urgentes, quando houver atendimento humano imediato, sem reprodução prévia de mensagens gravadas e em situações de obrigação legal. O projeto que proíbe ligações telefônicas automáticas feitas em massa será analisado agora pela Comissão de Constituição e Justiça. Da Rádio Câmara de Brasília, Júlia Lopes.
15: Segurança Pública.
5: Zuco, do PL do Rio Grande do Sul, propõe que a indenização paga a quem entrega armas de fogo tenha como parâmetro principal o preço médio de mercado, definido em regulamento. Ele também defende que a nota fiscal e o estado de conservação da arma sejam considerados no cálculo.
11: Relator da proposta na Comissão de Segurança Pública, Zuco substituiu a definição do valor em lei por diretrizes para que o Executivo regulamente os critérios de indenização. O objetivo, segundo ele, é evitar questionamentos sobre a constitucionalidade da medida.
15: Economia.
5: A Comissão Especial da Câmara está analisando a atualização do teto para a declaração de microempreendedor individual.
11: A repórter Noelle Nobre tem mais informações sobre o colegiado.
6: A Comissão Especial, que vai analisar o projeto que aumenta o limite de faturamento do MEI, o microempreendedor individual, já foi instalada na Câmara. A deputada Anne Ortiz, do PP do Rio Grande do Sul, foi eleita presidente do colegiado e o deputado Jorge Goetting, do Republicanos de Santa Catarina, será o relator. O projeto já foi aprovado pelo Senado e eleva para R$ 130 mil reais a receita bruta anual permitida para enquadramento como MEI. Atualmente, o limite é de R$ 81 mil reais. A proposta também autoriza a contratação de até 2 empregados, o dobro do permitido hoje. Anne Ortiz destacou que o teto atual está defasado há cerca de 10 anos, o que empurra muitos empreendedores para a informalidade.
7: Nós estamos tratando de um assunto que não é só urgente para os micro e pequenos empreendedores, empreendedores individuais, para todos aqueles que empreendem no nosso país, geram emprego, renda e fazem a economia girar, que estão aí há uma década trabalhando dentro de uma faixa, dentro de um teto desatualizado.
6: O relator Jorge Goetting ressaltou a importância do setor e disse que o relatório buscará consenso com a área econômica do governo e com frentes produtivas.
23: Nós temos que impulsionar os negócios, dar condições do MEI crescer, como você falava antes, Anne, criar uma rampa para que o MEI daqui um pouco possa ser micro, para que o micro possa ser uma pequena empresa, para que a pequena empresa queira ir para o lucro presumido ou para o lucro real, para ela crescer.
6: Além de Anne Ortiz e Jorge Goetting, a comissão será dirigida pelos deputados Adriana Ventura, do Novo de São Paulo, Helder Salomão, do PT do Espírito Santo, e Bia Kicis, do PL do Distrito Federal, eleitos como vice-presidentes. Da Rádio Câmara de Brasília, Noelle Nobre.
15: Agricultura.
5: Márcio Neiser, do Solidariedade do Maranhão, apresentou o projeto que cria o Sistema Nacional de Monitoramento da Pesca Artesanal. A proposta prevê adesão voluntária a um sistema de geolocalização e botão de emergência para embarcações de pequeno porte.
11: Segundo Márcio Neiser, o projeto autoriza o governo a conceder subsídio para aquisição e instalação dos equipamentos. Ele acredita que o novo sistema poderá contribuir para a segurança da atividade e para o planejamento de políticas públicas voltadas à pesca artesanal.
5: Termina agora o Jornal Câmara dos Deputados, produzido pela Rádio Câmara, com trabalhos técnicos de Ribamar Guimarães e apresentação de Val Monteiro e Márcio Aquilissardi. Uma boa noite para você.
11: A Voz do Brasil volta amanhã. Boa noite.
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0: Bom dia, eu também tô aqui na Litoral e também tô aqui esperando sua participação, já pronta, hein? 999-86-1050, WhatsApp liberado pra você mandar sua foto, seu recadinho, falar o que você tá aprontando já nessa quinta-feira, porque tem gente que já madrugou até antes de mim, né? Então aproveita e conta tudo. Se você vai curtir uma preguiça em casa, tá de férias, se é seu aniversário, bora trabalhar juntos nessa quinta-feira, dia 30 de julho. Nossa, quase terminando julho, agosto começando, daqui a pouquinho todo mundo com dinheiro no bolso, do pagamento e feliz. E atenção, hein? Quem disse que a quinta-feira é dia de esperar a sexta? Então vamos aproveitar essa quinta-feira, começar agora com muita música, alto astral, energia, que só a Litoral e você que é nosso ouvinte sabe que nós temos juntinhos. Vamos começar? Muito bom dia!

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0: cafezinho para despertar de vez aquele café e partiu o compromisso, hein? Um beijo e bom dia para você que é motorista de aplicativo, que é taxista, motorista de caminhão, carreteiro, você que é motorista da saúde, que está trazendo os pacientes aqui para Grande Vitória, para qualquer cantinho do Espírito Santo. Beijo para você e muita saúde para todos, tá? Que vão lá fazer exame, já deu tudo certo. E dando certo aqui sua participação, 999-86-1050, né, Soninha?
1: Olá, Sol, bom dia, quinto, hein? Nós já estamos por cá, prontíssima para mais um dia. Aldo ouvinte às cadeiras cativas, bom dia. José Carlos, Lena Mara, Claudineia, Eleomar, Robson, bom dia. Sol, bom trabalho, fique com Deus e até minha Sônia, André Carlone.
2: Beijo. Bom dia, Sol. Passou para deixar para você uma ótima quinta-feira abençoada. O sol não chegou, mas você já está aí brilhando para nós.
0: Oh, obrigada, gatona. Que bom ter você aqui comigo. Lena!
3: Bom dia, meu raio de sol. Bom dia. Um bom dia aí pro Grupo Cadeira Cativa. Um bom dia para a Soninha, para a Claudineia, para o Zé Carlos da Inglaterra. Que nós tenhamos um belo dia, viu? Abençoado. Amém. Bom trabalho pra você. Beijo.
0: Obrigada pra nós. Brumate de Colatina falou, tamo juntos, hein, Sol? Grudadinhos, tá? Luiz Amendoim.
4: Bom dia, com muita paz, amor, alegria, que Deus abençoe o nosso dia. Uma quinta-feira abençoada pra todos meus amigos ligados na litoral. Tô na litoral, tô legal. É Uber, taxista e as lojas, farmácia. Quase não tô ligado, só quebra ponto ao final, só da litoral. Um abraço pro amigo Beto, pra gente fé, pro meu amigo Lomadinha, amiga Rebeca, meu amigo Alé, minha amiga Laís, todos ligados na litoral, de 0 a 100, pra não esquecer ninguém. Um abraço pra todos que Deus que ativa já ligado, de norte a sul, do Espírito Santo, só da litoral. Tô na litoral, eu tô legal. E vamos que vamos, sol e rua.

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1: Oportunidade chegando para você dia 30 de julho de 2026 no Cine de São Mateus. Abriu mais de 90 vagas. Tem para ajudante de caminhão, copeiro. Tem também para consultor de vendas, ceramistas e muito mais. Se você ficou interessado, tem que procurar a unidade. Ela funciona de 8 da manhã até 5 horas da tarde e fica bem ali na Avenida José Tosi, no bairro Boa Vista. Cine de Aracruz abriu mais de 150 vagas. Ajudante de reflorestamento, pedreiro, auxiliar de serviços gerais. Tem também para pintor jatista e muito mais. Você que ficou interessado, tem que ir até a rua José Coutinho da Rocha, número 140. Fica ali no bairro Vila Rica. Funciona de 8 da manhã até às 5 horas da tarde. Boa sorte para você!

0: Litoral, eu tô legal. Muito bom dia, eu sou a Sol e nós vamos juntos até as 10 horas da manhã com muita música e sua participação pelo 999-86-1050. Mandar um beijo pra Luciene Vitória. Falou, Solzinha, meu coração, sou de Colatina, Barra de São João Pequeno. Manda um abraço aí pro meu esposo José Luiz e passa uma música bem apaixonada pra nós. Ah, pra deixar. Ô Lu, fala aí, que música que você gostaria de dedicar pro seu marido? Me conta aí, manda aí. Se eu tiver aqui, eu toco pra você, tá bom? Beijo, gatona, bom dia.
1: Bom dia, sozinha. Ei, bom trabalho, manja. Meu amor. Uma ótima, abençoada quinta-feira. Bom dia para todo o grupo Cadeira Cativa, para todos os vindos da cena. Só você ser ninguém. Você tá bem, sozinha? Tudo beijo, Jota tá aí.
2: Beijo. Bom dia e ótima quinta-feira. Aquele dia lindo, que Deus Jesus Cristo sempre abençoando você, sua família e todos da Rádio Litoral. Tô na Litoral, tô mais do que legal. Beijo, gato. Fica com Deus também, que vem chegando um bom final de semana na presença de Deus. Um beijo.
0: Beijo. Tudo de bom pra você. Quem tá aqui também é a Rebeca Andrade.
3: Bom dia, família Litoral. Bom dia, família Cadeira Cativa de Azir, para não esquecer ninguém. Sou a Rebeca Andrade, de Colatina. Um forte abraço, uma quinta-feira maravilhosa para todos nós. Beijos. Fui.
4: Bom dia, amiga Sol.
0: Matheus.
4: Ventaninha essa madrugada, amiga.
0: Ventou mesmo.
4: Seria um pouquinho mais, boa tarde. Minhas férias chegando. Boa de manhã, partir com ajuda lá pra Bahia. Deus quiser. Você Litoral todos os dias. Boa quinta-feira, nossos.
0: Amém, um beijo. Tá quase chegando suas férias, quase, quase. Aproveitem.
5: Ei, Sol, bom dia. Diretamente de Cachoeiro de Itaperim, Gato Preto, desejando uma quinta-feira abençoada, mandando a lupa pra Xena Moura, minha vida, Verindo, Pula Pula, Chibinha, Gil, Marcos Bob, Nando Júnior, Márcio Pintor, Hugo Escondilena, Duda Mel, Zé Paulo Binho, Aracuí, para Gigante, para Daniel, para Leomar Pacote, para Peixinho lá em Cantagalo, para Coleiro Tituil, para a turma de Una, Munizuleiro, Cachoeira Alta, São Vicente, Gruta, Tijuca, Lambari, Urupi, Marapé, um bom dia pro Grupo Cadeira Cativa, um bom dia pro pessoal da saúde e um bom dia pra minha família Grande Vitória. E na Eleitoral, eu tô muito legal nessa quinta-feira abençoada.
0: Valeu, Antônio. Mandar um beijo pra Ismara Muzi, de Morada de Laranjeiras. Ela falou, Sol, quinta-feira já tô aqui, hein? Ligadinha, me arrumando pra trabalhar. Isso, Ismara, um beijo. Bom trabalho, tá, gatona? Arrasa lá no serviço.
6: Ei, Sol, bom dia, Rosângela. Tudo bem com você? Sou eu,
0: tudo.
6: Rosângela Bernardoni, do bairro São Miguel, em Colatina. Sol, deixa eu mandar um bom dia pra você, pro meu esposo Paulo, pra todos da Cadeira Cativa, pra toda a minha família Bernardoni, todos os ouvintes. E beijo, Sol, tenha uma ótima quinta-feira.

0: Abraço bem gostoso pro Zé Carlos da Inglaterra, Beto Penitente, Elias Quartesano em Jaguaré, Vera do Pula Pula em Cachoeira de Itapemirim, Leomar de Linhares, Marcos Gobi, Laísa Costa, Rafael do Balneário de Carapebus, José Luciano em Santos Dumont Vila Velha, Dedé Moraes em Aracruz, a Wellington Reis, Márcia Mendes. Para Adalberto Souza em Jabaeté, Leonardo da Insoteco Viana, Luiz Fernando no Centro de Vitória, Marcos Gargamel em Jardim Cambori, Cláudio José em Nova Carapina 2, Cláudio Né em Novo México, Nani Lopes em Jacaraípe.
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0: Previsão do tempo. A quinta-feira será de tempo firme em todo o Espírito Santo, com predomínio de sol entre poucas nuvens e sem previsão de chuva. Na Grande Vitória, os termômetros variam entre 19 e 29 graus. No interior, as máximas podem chegar aos 31 graus, com tempo instável e também em todas as regiões.
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0: Olha que bacana. Um doce de leite produzido em João Neiva foi eleito o melhor do estado do Prêmio Queijo Brasil. É a maior premiação nacional de produtos lácteos artesanais. A Vila Veneto, Queijaria e Bistrô, conquistou o troféu principal da categoria e ainda levou outras 6 medalhas com diferentes produtos, reforçando a qualidade da produção artesanal capixaba.
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0: Ai, gente, agora a notícia é triste, ó. Uma loja de eletrônicos foi arrombada e furtada na madrugada desta quarta-feira no centro de Santa Maria de Jetibá. Câmeras de segurança registraram a ação de pelo menos 5 criminosos encapuzados, que levaram diversos equipamentos em cerca de 3 minutos. Até o momento, ninguém foi preso e a Polícia Civil investiga o caso.
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0: Esquece esse cara.
1: Esquece esse cara, meu Deus.
2: Bom dia!
3: Na litoral, eu tô legal. Ó, gente, se tem alguém que tá do seu lado e que não se entrega por inteiro, não tá inteiro com você, pra você, larga essa pessoa, tá? Esse cara, essa mulher, essa pessoa que tá com você, se não se entregar por inteiro, vaza, tá bom? Vaza. E se você recebeu, você se entregou por inteiro pra uma pessoa e se decepcionou, espera que vai vir uma pessoa maravilhosa que você merece, tá? Mas também não se entrega pela metade com medo do que você já passou. Porque vai ter alguém bacana pra você, pode acreditar. Pode acreditar também que eu tô aqui doidinha pra receber seu recadinho, saber como é que você tá nessa quinta-feira. Mandar um beijo aqui pro Romário, ele que é da segurança privada. Ei, Romário, obrigada por estar aqui comigo, hein? Beijo, bom dia, ué?
4: Ô, Sol, bom dia. Bom dia a toda a família litoral. É, Sol, que tô, hein? Graças a Deus. Bora se bora, mais um dia. Pai, o Senhor nos abençoe, na onde é de vida e trabalho. Que Deus abençoe a todos nós. Pessoal, com Deus, bom dia. Feliz trabalho, tchau, obrigado.
3: Valeu, um beijo pra você. Beijo e bom dia pra ela, Rosimara Ramos, em Nova Almeida. Mandando um beijo, um bom dia especial pra todo mundo. Falou só, tá, tô aqui, hein? Obrigada. Beto Penitente.
5: Bom dia, Sol. Bom Beto dia. Penitente. Ô Latino, o maior presente que já ganhei na minha vida foi a oportunidade de conhecer uma pessoa tão mais especial e incrível como você. Queria mandar um abraço pro Beteco, lá no Sabor do Ponto, e agradecer a Litoral, porque na Litoral estou mais legal.
3: Valeu, Beto, um beijo pra você. Mandar um beijo, a Luciene Vitória mandou um recadinho agora há pouco pedindo uma música pra ela e pro seu esposo. Aí ela pediu Leandro e Leonardo.

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0: quinta-feira para você que sintoniza Litoral FM, a número 1 em audiência geral. Muito obrigada por estar aqui comigo e vamos juntos até às 10 horas, 999-86-1050, WhatsApp liberado para você mandar seu recadinho, né, Deusimar? Deusimar de Cachoeiro.
1: Bom dia, bom dia, bom dia, Sol. Bom dia a todos os ouvintes da Rádio Litoral, tô legal. Um bom dia especial, Sol, para o radialista aqui de Cachoeiro, Ademir do Vale.
0: Ei, Ademir!
1: Meu amigo das antigas, a galera da Ina Mármore e do Perim. Sol, uma quinta-feira super iluminada para nós todos, valeu? Um abraço.
0: Um beijo, Fábio.
2: Bom dia, meus amigos da Rádio Litoral FM, sou Fábio Araújo de Bela Aurora, chegando aqui no Hospital São Lucas para mais um plantãozinho. E como sempre, aquele alô especial vai para minha grande amiga Renatinha, Preta do Sesmit, meus amigos Raiz, Dezinho do Boscoso, Lobão e Denis, e todos os meus colegas do Centro Cirúrgico. Gente, um abração, vivos todos, tenham um bom dia.
0: Bom dia, Ricardo.
3: Bom dia, Sol. Bom dia a todos os ouvintes da Litoral. Vamos aqui para mais um dia de trabalho, né? Que seja uma boa quinta-feira para todos nós, com a bênção de Deus sobre cada um. Ofereço a todos os colegas da Autoescola Mochoara, todos que estão nos ouvindo pelas ondas do rádio e por onde estiverem nesse mundão afora.
0: Valeu, bom trabalho, Ricardo. Um beijo pra você. Beijo pra Lala de Colatina, mandando beijo pra todo mundo. E Luciene, que pediu a música, tá aqui agradecendo.
4: Ai, Solzinha, obrigada. Tô ouvindo, cantando, dançando. Pensa numa mulher apaixonada nessa música, Sol. Sou eu. Muito obrigada, de coração mesmo. Obrigada, obrigada. Você não sabe como que eu fico feliz de você ter ouvido o meu pedido.
0: Ô, Lu, que eu fiquei tão emocionada. Que bom que você gostou. Se der pra tocar, eu vou tocar sim, tá bom? Fico muito feliz que você tenha gostado. Soninha!
5: Bom dia, Sol! Aqui é Sobrinho todos os dias, Sônia Fiorotti de Alto Laje, município de Baixo Guandu. É a primeira vez participando com você.
0: Oba.
5: Mas escuto a Rádio Litoral todos os dias, tá? Sempre na escuta às 5 da manhã. E gostaria de ouvir a música com Victor e Léo, Na Linha do Tempo. Vou oferecer especialmente para meu esposo, Juarez.

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0: Abraço bem gostoso pro William Moura em Vila Batista, Jorge Luiz da Interanema Cariacica, Maria Cristina Mariel em Mata da Serra. Tá mandando um beijo bem especial pro esposo Vanderlei. Pra Gabriel e Chiquinha, Diel de Vila Velha, Lidiane Scarpati em Cidade Continental, Silvana de Estrelinha, Cris em Vila Nova de Colares, Sabrina de Consolação.
1: Vamos pra cima, turma! Com tudo, hein?

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1: E chegou a informação importante de um novo ouvinte nosso, Gabriel Santana. Vamos prestar atenção no que ele tem a dizer, ó.
2: Bom dia, Solzinha. Bom dia, Litoral. Informação de trânsito na Avenida Darli Santos, próximo ao RDG Aço do Brasil, sentido Guarapari. Darli Santos, sentido Guarapari. Tem um buraco na pista da direita que tá muito perigoso, galera. Ele tá cheio de água, então o motorista pode passar nele e acabar furando seu pneu. O motociclista pode cair nesse buraco. Tá muito grande e não tem sinalização nele, tá, galera? Então preste atenção, pista da direita, Darli Santos. Passa pela pista da esquerda. Informou Gabriel Santana, o embaixador do Moto Aplicativo para a Rádio Litoral. E na Litoral, eu tô legal.
1: Valeu, Gabriel. Obrigada pela informação. Então, Darli Santos tem um buraco enorme que tá coberto por uma água lá que pode causar acidente. Tô muita atenção. Agora, ó, boa notícia aqui, que a rodovia do contorno, livre nos dois sentidos, trânsito maravilhoso. Terceira ponte, para você que vai sair de Vila Velha para Vitória nesse momento, 6h38, não tem trânsito. Olha só, notícia boa. Avenida Carlos Lindenberg também, o trânsito está fluindo nesse momento. Segunda ponte e cinco pontes, fluxo intenso de veículos, mas está fluindo devagarzinho, mas está indo. Agora lento, está ali na Avenida Mário Gurgel, devido às obras, né? Então você que está vindo de Viana, sentido Trevo de Alto Laje, já vai encontrar uma certa lentidão no trânsito. E você, por onde está passando? Tem algum trânsito, semáforo com problema? Aproveita, conta tudo pra gente. 999-86-1050.
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0: agradecer a foto que eu recebi da Giovana da Alecrim. Que foto linda da lua, Giovana, você arrasou. Ela tirou hoje cedo. Beijo, gatona, muito obrigada. Isabelle de Planalto falou: Sol, manda um beijo pra mim. Mandar um beijo aqui pra toda a minha família, pro meu pai Marcelo, minha mãe Janete, meus irmãos, e um beijo pra você. Obrigada, Isabelle, lá de Planalto. Um beijo aqui também pro Rafael.
1: Bom dia, Litoral. Bom dia, Sol. Ótima quinta pra nós. Partiu o trampo. Partiu o Campo Grande, Cariacica. Vamos trabalhar.
0: Bora trabalhar. Partiu dessa quinta-feira e ela vai ser toda nossa. Vai ser abençoada. Já tá sendo. Mandar um beijo também pra Rê. Rê de Santa Tereza mandou um... Fala assim, só manda um beijo aqui pra Lavanderia Colibri e pros meus filhotes, que Deus abençoe a todos. Um beijo, Rê, e todos lá da Lavanderia Colibri. Rosimara.
2: Tá atacando de Alex Bono agora de manhã cedo também, Sol.
0: Por quê,
2: então,
0: mulher?
2: Você me aguarde, que amanhã eu tô te pedindo Maria Bethânia. Tu vai ver só o que eu vou fazer contigo. Rosimara Ramos, de Nova Almeida.
0: Beijo, Rosimara. Vai ser um prazer tocar música pra você. Tá bom, gatona? Um beijo. Beijo também aqui, ó. Pra ele que tá junto comigo, Agulhão.
3: Bom dia, bom dia, bom dia, Sol. Passando pra dar aquele alô nessa quinta-feira. Estamos se aproximando do S, hein, Céuzinho? Que beleza,
0: quase.
3: E volta pouco, hein? E manda um abraço pros meus irmãos aí, Tatu, Duda, Laci e Flávio Volpone. São meus amigos do samba. No mês que vem tem, Céuzinho. Samba de rua.
0: Ai,
3: salve
0: o
3: samba. Agulhão no Marcílio. Tamo junto.
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2: Ai, na Litoral eu tô legal, 7 horas, bom dia, mais uma quinta-feira maravilhosa, gratidão ao Papai do Céu, né, por tudo de bom em nossa vida, muito obrigado, Senhor, por abrir os meus olhos, né, estar aí agora diante dos meus ouvintes queridos, já agradeci em casa pelos meus animais, pela minha mãe querida, toda a minha família, pelos meus amigos, pelos meus ouvintes maravilhosos que eu tenho o prazer de abrir este microfone diariamente e falar com você, e aonde você estiver, deixa aquele recadinho especial, aquele bom dia todo gostoso que vem aqui, ó, do âmago, da alma, do coração. 996526580, já já. Você no comando às 9 horas tem que pedir agora, tá, gente? Já pede sua música, manda aquele áudio rapidinho falando seu nome, pedindo sua música. E no final você diz, na Litoral, eu tô legal. Bora lá começar? 45 minutinhos de música.
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2: Existe uma teoria que se chama 90-10, onde uma pessoa tem 90% daquilo que você procura em alguém. Só que você foca naqueles 10% que falta. Aí você sai pra rua, se aventura, e realmente você encontra aqueles 10%, mas não se deu conta que perdeu os 90%.

0: toda. Só porque você ganhou ontem, hein? Mas no brasileiro deu nada não, hein? Não vem com graça não, Zé Peixoto. É, gente, você toma um prumo nesse Vasco seu, que vocês estão lá em 18º lugar do Brasileirão, hein? Vocês estão chegando ou não estão chegando?
1: O Vasco não, mas tá chegando lá. Espera aí, nós estamos começando agora.
0: Demais da conta, Zé. E tem vaga pra mim aí,
1: Zé? Aí, você pensou na vaga que eu falei com você? Ah, a vaga sua tá lá esperando. Tá, eu doido. Conversei com os meninos aqui. É, né? Eles vão abrir uma sessão pra você.
0: É ruim, hein? Deus que me livre. Quero ser vascaída não, Zé. Sai fora. Ah, Maria. Ai, ai, ai, ai. Menina, mas olha, Parmeira deu uma burdoada ontem, né?
1: Ué? Ficou empatado, mas o Palmeiras ganhou, menina.
0: Uai, mãe,
1: você viu a chinelada que ele deu no Vitão? É 4-0.
0: Nossa,
1: o negócio
0: tá
1: ficando feio pro lado do
0: Flamengo. Não, feio pro meu lado, não, lado do Flamengo. Para com isso, lado do seu lado aí, ó, você que é vascaíno. Você trata de subir esse time seu, senão vocês vão pro rebaixamento lá, hein? É, Zé Peixoto, você pensa no seu Vasco, hein, Zé Peixoto. Mas e aí, me fala aí, vocês jogaram contra quem ontem? Fala pra mim aqui. Peraí, que a do brasileiro não foi. Do brasileiro. Gente, brasileirão, deixa eu ver aqui como é que tava. 21ª rodada. Mirassol 2, Remo 1, 1-1, né? Ai, Flamengo, você tinha que empatar com o Internacional ontem, né, Flamengo? É, gente. Fluminense do Ratinho, 0-0 em cima do Bahia. Olha o Parmeiro do Luziano e da Ilda. Jesus, 4-0 em cima do Vitória, hein? Nossa senhora, né? Precisava da Santos se também dá um 4-0. E cadê o Vasco? Deixa eu ver o Vasquinho aqui. O Vasquinho jogou contra quem ontem? Fala pra mim aí, Zé Peixoto, que eu nem sei. Ah, foi... Ah, então peraí, deixa eu buscar o que Vasquinho, os meninos... Vasco 1, Independente de Medellín 0. Gente, o Independente nem pra ganhar do Vasco. Ah, babari. O Vasco venceu o Independente de Medellín. Ah, foi no São Januário. Graças a Deus, né, Zé Peixoto? Amém, nós todos. Olha lá, foi no São Januário. 1-0 nessa quarta-feira e avançou para as oitavas de final da Copa Sul-Americana. Thiago Mendes fez o gol da classificação. Vasco foi superior. Parabéns, hein, Vasco? Durante toda a partida, mas teve dificuldade de criar no primeiro tempo. Na segunda etapa, os espaços apareceram, né? A equipe cresceu e Thiago Mendes fez o golaço no fim do gol. Ah, no fim do jogo, gente. O adversário da próxima fase será Olímpia, no Paraguai. Ah, eu sou Olímpia. Nossa, nasci Olímpia. Ai, meu Deus do céu. Na próxima fase não passa não, viu, Vasco? Vocês vão ficar contra o Olímpia. O Olímpia vai meter uns 4-0 em cima de vocês aí. Ah, Mari. Ah, meu Deus. Mas parabéns aos meus vascaínos queridos. Mas neca de catibiriba, ô José Peixoto, você pode tirar seu cavalinho da chuva que... Aqui, meu bem, aqui é Mengão, aqui é Mengão.
2: Ô, Zé, não alimenta essa treva não, que se ela aceitar vai dar urucumbaca no Vasco da Gama, meu camarada.
0: Que isso, Beto Jamaica? Gente. Aqui, ô, Beto Jamaica, você não pode falar uns trem desse comigo não, que eu choro. Nossa senhora da peixes, que isso? Eu vou até repetir, Zé Peixoto, aí o Zé tá me convidando pra entrar no Vasco, claro, óbvio que eu não vou fazer isso nunca, jamais, né? Nossa senhora da peixes, aqui nasce Mengão, aí vem Beto Jamaica, mete uma, ó.
2: Ô Zé, não alimenta essa treva não, que se ela aceitar vai dar urucumbaca no Vasco da Gama, meu camarada.
0: Que isso, gente? Como as pessoas humilham as outras desse jeito? Ô, Beto Jamaica, eu vou descer de ripa aqui, você me aguarde, tá? Você me aguarde. Você tem uma intimidade com ripa aí, que eu sei porque é pedreiro, mas a minha ripa é forte, tá? Você me aguarde nessas esquinas aí, que eu vou pegar você nessas esquinas. Que palhaçada é essa, gente? Credo, medido com o coração ruim. Edneia Luz, de Vila Nova de Colares, sua linda. Beijo especial pra você. É, Marina, você morre de rir, né? Guedes, Thelminha, Verdão, Pocô. Ah, o Guedes, é parmeirense, esqueci. Deixa esse Palmeiras seco. Nós estamos na rabeira ali do Palmeiras. Nós vamos pegar esse Palmeiras seu, Guedes. Nós vamos dar um creu nesse Palmeiras seu. Deixa com nós. O Mengão tá aí, tá vivinho.
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0: 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E você que está aí na nossa litoral, gente, ai gente, hoje dia 30 de julho, né? Atenção, atenção, quase, quase finalizando o nosso mês. 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Pronto. Hoje, dia 30, hoje é dia do cirurgião geral, Thelminha. Valeu, Marcos Gargamel. E a todos os doutores aí, ó, que são cirurgiões gerais, aquele abração especial pra vocês. Obrigada por esse carinho, tá? Minha querida Paloma, bom dia, Thelminha. Tô aqui no bairro Ayrton Senna. Nossa, com esse solzão que... adorei essa foto, hein, Paloma? É, quem é que tá na frente segurando? Com certeza tá indo pra escola. Ô, meu Deus do céu, Jesus! Dá um abraço, Paloma. É, nessa, deve ser seu filho ou a filha, né? Que tá aqui na fotinha. Coisa mais linda, gente. Tem o pôr do sol, o nascer do sol, assim, sabe? Tá contra a luz. Adorei, adorei. Paloma, beijo especial pra você. Rosângela Bernardoni já chegou por aqui também, né, Rô? Bom dia!
1: Bom dia, Thelminha. Tudo bem com você? Tudo. Sou eu, Rosângela Bernardoni, do bairro São Miguel. Thelminha, deixa eu mandar um bom dia pra você, pra toda a sua família, pro meu esposo Paulo, pra minha família Bernardoni, pra todos os amigos, Ney Oliver, Diego Lira, Luiz Carlos, o Negão, pra Rose, pra Ângela, pra Marina do Colúmbia.
0: Ah, Marina...
1: E beijos, Thelminha. Tenha uma ótima quinta-feira.
0: Obrigada, Rô. Falando em Marina, ela tá por aqui,
2: bom
0: né, Marina?
2: Dia, bom dia, Thelminha. Marina Rogério, do bairro Colúmbia. Um abração pra você, pra Alcione Quintino, Sabará, pra Laís Silvestre, pra Rosângela Bernardoni, pra todos que estão ouvindo e pro pessoal lá do banco.
0: Tá bom, então, meu amor. Bom trabalho pra você. Edilson, Edilson, seu lindo!
3: Nossa, Thelminha, Thelminha, toca oi. Na Rádio Litoral aí, Thelminha. Bota uma música pra nós aí, Thelminha. Na Rádio Litoral, tô legal, hein,
0: Thelminha. Deixa comigo!
3: É, Thelminha. Só danado.
0: Seu danado.
3: Bota uma música pra nós aí, Thelminha. Na Rádio Litoral, tô legal, hein.
0: Tá bom, meu lindo. Um abraço pra você, pra sua mãezona, Gracinha e toda a sua família, tá bom, meu amor? Galerinha que tá em Brejal. Ai, Luciano Alves, Thelminha, segue o líder, hein? Ai, danadinho. Ai, ai, ai, ai, ai, pra você, tá, Luciano? Rosimeri Zeferino.

0: daqui a pouquinho, a partir das 9 horas da matina, você no comando. Ana Lúcia da Silva Santana, aquele abraço. Gilmazão Souza, seu lindo, tá lá na Serra, tá curtindo a nossa litoral. Antônio José de Souza. E o que que é, Jader?
1: Aqui, aquele Flamengo seu é feio demais. Ah! Aquele Flamengo seu é feio demais.
0: Que isso, gente? Chamando meu Flamengo de feio?
1: Como que quer ser campeão, empatar com São Paulo, empatar com o Internacional, quer ser campeão? Porque Flamengo seu é ridículo, é feio demais. Ó, abre o olho com o Botafogo, vai fazer mais ponta com o Flamengo, tá?
0: Que isso, Jader? Que coraçãozinho é esse, Jader? Já logo cedo chamando o meu Flamengo de feio. Atenção, atenção, nação rubro-negra! Eu quero resposta pro Jader, hein? Eu quero uma resposta... Já chamou o Flamengo de feio. Eu quero uma resposta bem bonita para o Jader. Atenção, atenção, nação.

0: Arauto Legal, é Luan Santana, 7 horas 42 minutinhos. Morena, finalizando aqui a primeira sequência dos nossos 45 minutinhos de música. Crislaine, nós somos feios, não somos? Fala pro Jader que nós somos feios, Crislaine.
1: Bom dia, Thelminha. Claro que nós somos feios. Flamengo é feio sim, Thelminha. Você já viu filme de terror ser bonito? Não, filme de terror não é bonito, não. Nós somos o terror dos recalcados. Somos o malvadão. Pra eles, nós somos feios mesmo. Bom dia aí pra todo mundo da literal.
0: Jader, você ouviu? Somos feios pra vocês. Segura, Jader. Creu! Ai, eu adoro. Ai, gente, vocês são os melhores. Cris, daqui a pouquinho eu mando alô pra toda essa galerinha maravilhosa. Obrigada, meu amor, pelo carinho. Ai, gente, vocês são terríveis. Meu Deus. 7 horas 43 minutinhos, ó. 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
2: Fica aí. Depois do intervalo, tem...

0: tudo isso daqui a pouco. 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
15: Na Litoral 746.
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0: 53 minutinhos, mandando um abração pro Geraldo Mosquen, tá descendo, tá lá em Santa Teresa, tá votando, né, Geraldo? Já já eu coloco o seu áudio ao vivo, hein? Alexandra Mantovani, sua linda, Dali Mengão, ela... Ai, gente, aguento vocês não. Marina, um abraço pra você, Wanderson Luiz Brunelli, bom dia, bom dia. Ah, e Aquilane Rogério, já já eu coloco os áudios. Um abraço, meu amor, Antônio José de Souza, Paloma também, pra filha Raíssa, né? Tá lá no bairro Ayrton Senna, ela que tá indo pra escola. Jefferson Ricardo Violete, meu sogro maravilhoso. Te troquei não, Jefferson, você vai ser meu eterno sogro, pode deixar, tá bom?
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0: Em Nova Venécia, a Polícia Civil deflagrou aí uma operação de grande escala na região e prendeu 3 criminosos investigados por envolvimento direto em homicídios recentes no município.
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0: Em Colatina, o grupo Atena Saúde abriu inscrições para o programa Decolar, jovem aprendiz com oportunidades exclusivas voltadas para o São Bernardo Aparte Hospital, contemplando jovens de 15 a 19 anos na área de saúde e administrativa.
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0: No norte, o setor do agronegócio, né, regional registrou forte desaceleração com o encerramento oficial da safra de café, gerando uma redução temporária nos postos de trabalho locais, segundo os dados mais recentes do novo CAGED.
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9: Na Litoral, 8 horas, bom dia.
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0: Litoral, eu tô legal, gente. 8:08. Nosso querido Álvaro Nobre esteve aqui ontem. Esse menino maravilhoso do sul do estado veio cantar pra gente. Foi rapidinho, né? Depois ele foi fazer aí as suas viagens. Eu fiquei muito feliz em conhecê-lo. Não conhecia, né? Só pelas redes sociais. Já o seguia, sabendo um pouquinho da sua vida. E ontem eu tive o prazer de receber esse abraço tão caloroso desta simpatia, que é o nosso querido capixaba Álvaro Nobre. E ele vai estar aí na nossa programação com a música que tá bombando, né? E para você que não ouviu ontem a nossa entrevista, você pode ver e ouvir também no nosso Instagram. Tem lá algumas, como foi a passagem dele aqui, entrando aqui na nossa Rede Gazeta, sentando aqui comigo, conversando um pouquinho. Depois ele foi de helicóptero. O menino é chique demais da conta, né? Então, vai lá no nosso Instagram, @litoralfmnoroeste. Tem toda a passagem do Álvaro aqui na nossa programação. Pode me seguir também, que tem uma passagem muito bacana que ele fez para mim, @thelminharocha.th. Pode me seguir lá, tem muitas coisas bacanas que eu gosto de postar também. E aqui na nossa Litoral tem toda a passagem dele aqui pela Rede Gazeta e foi incrível. Álvaro, você, meu amor, pelos anos de carreira, que Deus possa te abençoar imensamente. Já é sucesso não só aqui no nosso Espírito Santo, como no Brasil, e eu tenho certeza que o mundo te espera, tá bom? Parabéns pra você, Álvaro. 8:10, é isso, Thelmi? É isso, gente. Deixa eu mandar uma alusão aqui para a Rosana. Rosana, bom dia, Thelminha. Tô aqui rasgando a taioba e tapetando. Fazendo tapete, gente. Então eu vou na frente rasgando, você vai atrás costurando esses tapetes aí, tá bom, Rosana? Coisa mais linda, Thelminha. Sou aqui de São João Pequeno, interior de Colatina. Que bom, qualquer dia eu vou de bicicleta aí tomar um café com você. Um abraço, Rosana. Jones Torezani também já chegou por aqui. Meu querido Beto Penitente.
1: Bom dia, Thelminha. Beto Penitente. Para minha filha Maria Clara, é o presente mais precioso que Deus colocou na minha vida.
0: Ai, que bonitinho.
1: Não importa o quanto você cresça, no meu coração você será sempre a menina que precisa ser cuidada
0: e
1: protegida. Eu oro por você todos os dias. Te amo, meus filhos.
0: Amém, amém.
1: Bom dia, um abraço pro meu amigo Sadam, um delícia de Minas.
0: Tá bom, meu amor.
1: Que é daí da sua terra.
0: Uhum.
1: Bom dia, Litoral. Na Litoral, estou legal.
0: É isso, meu querido Beto Penitente. Dá um abração em toda a família, nos seus filhos todos aí por mim, tá bom, meu querido? Abração pro Adenito, Adenito!
2: Oi, Thelminha, bom dia. Chiquinho de Tancredo, sou um rock do Tancredo. Abençoado quinta-feira a todos nós, ouvintes dessa rádio maravilhosa. Vamos para a Litoral FM, a rádio que você ouve, mais gostosa, a mais vislumbrante de escutar todos os dias, os momentos de nossa vida. Litoral, na Litoral eu tô legal. Toca para mim, César Menotti e Fabiano. Uma moda bem apaixonada.
0: Ei, Adênio, tá apaixonado, hein, Adênio? Um abração especial para você, meu querido. Fala, Rebequinha, bom dia, bom dia.
3: Bom dia, Thelminha. Bom dia para toda a família Litoral, Noroeste e também de Vitória. Beijo para todo mundo. Sou Rebeca Andrade, a poderosa, a vovó do Theo. Beijo, Litoral. Adoro.
0: Valeu, Rebeca. Beijo para você, 8:12.
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0: E na Litoral do Legal, 8 horas 15 minutinhos, a Móveis Simonetti tem esse recadinho especial para você. 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
1: Fica aí. Depois do intervalo, tem...

0: Tudo isso daqui a pouco.
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2: Na Litoral, eu tô legal, 8 horas 28 minutinhos. Eu também estou aqui juntinho com você nesta manhã maravilhosa. Daqui a pouquinho, você no comando geral da nossa programação. Minha querida Tatiane Nelman tá lá no bairro Residencial Nobre, né? Bom dia, maravilhosa. Até uma quinta-feira, né? Quintou. Deus abençoe nosso dia sempre. Um abraço, Tati. Obrigada por esse carinho. Gabriela Cesana também já está por aqui. Margarida dos Santos, um abraço para você. Olívio Zanatelli, é isso? Marley, sua linda. Beijo para você. Ivan está no Rio de Janeiro. Rio de Janeiro que deu uma ventania lá, né, minha? Nossa Senhora, situação climática do El Niño tá chegando aqui no nosso Brasil. Muito cuidado com isso, muitas pessoas que não acreditam, né, do que pode acontecer com relação ao El Niño e ficam brincando, né? E a gente vê que essas mudanças estão acontecendo pelo Brasil inteiro. A gente não fala do mundo, mas a gente está com, né, só estamos assim direcionando para o nosso Brasil. A gente vê o furacão que aconteceu no Rio Grande do Sul, ontem, com essa ventania absurda lá no Rio de Janeiro. Muitas coisas que estão mudando aí com a situação climática do nosso Brasil. A gente precisa realmente focar mais nisso, parar um pouco de olhar para o nosso umbigo, né? Muitas pessoas que têm essa coisa de só olhar para o umbigo, só penso em mim, só penso em mim. E a gente mora nesse Brasilzão, a gente mora nesse mundo onde tem tantas outras pessoas também, que a gente precisa ter um olhar mais direcionado para o próximo e ajudar o próximo com muito carinho. E principalmente ajudar a mãe natureza. A gente está destruindo o nosso planeta. Que é isso, hein, gente? Ai, meu Deus. Um abração especial para a Rosemary Loureiro. Tá no bairro Santo Antônio, já chegou por aqui. Michele, sua linda, beijo pra você. Vitor Carlos Milanese, Daniele Cristine, um abração, bom dia, até o minha ótima quinta-feira. A Laide Silvestre é do bairro Recanto da Lagoa, lá no bairro Acampamento. Um abraço pra você, Lalazinha, pra minha mãezona que tá lá também. Paloma, aquele abraço pra você, obrigada por esse carinho. Aquilane, sua linda.
3: Bom dia, Thelminha.
2: Bom dia, meu amor.
3: Aquilane aqui do Barretão Sena, passando para desejar um bom dia para todos, que Deus abençoe a nossa quinta-feira, que Deus abençoe cada um aí da toda a equipe da Rádio Litoral. Um beijão para você e Deus possa nos proteger, nos abençoar cada dia.
2: Já está protegendo, já está.
3: Um beijão para vocês tudo aí.
2: Obrigada.
3: Para todos os ouvintes.
2: Amém. Ai, Aquilane, sua linda, beijo pra você também, pra toda a sua família. Geraldo Musquen, que já deixou recadinhos, né, Geraldo? Geraldo, você tá vindo de onde, Geraldo?
4: Bom dia, Thelminha Rocha, curtindo o frio aqui em Santa Teresa, já descendo, e o meu amigo Barone.
2: Ô, Barone aí,
4: vamos pra Lida, Geraldo Musquen aqui do São Roque.
2: Tá bom.
4: Só lembrando que o Vasco também ganhou, tá?
2: Afa, Bari!
4: Chama!
2: Acha, Geraldo! É vascaíno, este danachaio!
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0: beijinhos, minha querida Crislane. Vai mandar alusão pra quem, Cris?
1: Manda meu abraço aí pra todos da Litoral, pra Rosângela Bernardoni, pras minhas filhas Bianca, Sofia e Julie, pro meu enteado Cristiano, pro meu esposo Nilson. Um alô aí pro Vanderlei e do Estofado, meu vizinho aí do Espetinho, que está ligadinho sempre, só não participa. E para toda a galerinha da Litoral e para você.
0: Tá bom.
1: Todos tenham uma linda quinta-feira.
0: Obrigada, meu amor, para você e toda a sua família. Obrigada, Cris do Espetinho aí, né? Ai, ai. Raniele, sua linda, beijo para você. Cadê meu pequeno Matias? Vamos rasgar a taioba, Matias?
2: Bom dia, Samir. Olha a taioba.
0: Ai, gente, Matias é lindo demais. Ai, Matias, te amo, tá? Um beijo especial pra você, meu amor. Cristiano Cremonini, galerinha de São Jacinto em São Roque do Canaã. Aquele abraço pra você. Sara Rodrigues também já chegou por aqui, tá no bairro Santo Antônio. Galerinha da Barbearia Andreata, tudo bem com você, Andreata?
3: Bom dia, Thelminha. Aqui é o Andreata da Barbearia de Baixo Guandu. Já estamos aqui cedo, sintonizados na melhor, na Litoral. Manda uma música pra gente aí, Thelminha. Uma ótima quinta-feira.
0: Valeu, meninos. Aquele abraço especial pra vocês aí. Obrigada pelo carinho. Fala, Clebinho. Clebinho tá com a turma toda aí, hein, Clebinho?
4: Bom dia, Thelminha Rocha. Aqui Clebinho Lima, Sorriso, participando mais uma vez. Estamos trabalhando a todo vapor aqui, mas ligado na Litoral. Manda um abraço pra todo mundo aqui da manutenção, pro Sereno, pro Ivo, pro Tilapinha.
0: Tilapinha.
4: Pro Dudu. Pro Marcelino Zacarias. Pro Jonas Sirigueijo.
0: Sirigueijo.
4: E pro Rogério Kirikiki.
0: Kirikiki.
4: Pegou a visão, Thelminha, ele fica brabo, tá?
0: Isso não, tadinho do Kirikiki.
4: Pra minha amada Catiúli Santana, que eu amo demais, e pra todos da Litoral. Forte abraço, Thelminha. Tchau, tchau.
0: Ai, vocês e esses apelidos de você. Você é demais da conta. Bom dia, Thelminha, Adelaide e Klaus. Cira aqui ligadinhos na Rádio Litoral, como é que é? Dali Vascão? Ah, Maria! Ah, meu Deus! Delaí, Klausi, são Vasca. Ah, meu Deus! Tá no meu coraçãozinho, pode deixar! Renilda Rangel, aquele abraço, Bernadette Loss também, obrigada, meu amor, por esse carinho. Zira Winter já me chamando pra tomar um cafezinho, nossa, com tapioca! Oh, que delícia! Meter um queijinho aí no meio, Zira! Ah, delícia! Tio Lúcio!
5: Bom dia!
0: Ô, Thelminha! Manda, tio Lúcio! Boa, Thelminha, avisa os vascaínos e palmeirenses que é Mengão. Como é que é? Eles estão querendo. É no segundo colocado? Quer vacilar o Mengão? Chega, ultrapassa o Verdão e o Vascão que. Mas é um sopro, tio Lúcio. É um sopro a gente tá dando aí, ó. Daqui a pouquinho a gente ultrapassa esse Verdão. E o Vascão que se lute, que tá lá na segunda divisão. Ah, até rimou aí, hein? É, Parmeira, você segura que a gente tá chegando, tá? Ô, Vascão, se cuida, que vocês vão pra segunda divisão. É isso que eu tô falando. E, ó, mãe Thelminha. Não vou falar nada não, vou ficar quieto que você já viu, né? Não vai dar confusão nesse trem aí. Solange Salazar, aquele abraço especial pra você, meu amor. Obrigada pelo carinho. Fabiana Ribeiro, sua linda. Beijo especial. Ai, gente, vocês gostam de confusão também, né? Eu não vou entrar nessa treta não, hein? Beto Jamaica, aquele abraço especial pra você, Beto. Você para, Beto. Nossa Senhora da Penha, aguento você não,
6: bom dia,
0: hein?
6: Bom dia, Thelma Rocha.
0: Pronto,
6: ligado,
0: chegou.
6: Né, na Litoral.
0: Ah,
6: rasgando essa taioba linda dessa quinta-feira. Especial. O Vasco ontem deu um susto, mas nós vencemos.
0: Deu um susto
6: já
0: quase.
6: Já tá ficando campeão, se o VAR não olhar direitinho.
0: Vai passar pelo Olímpia, não.
6: E, Thelminha, o que tem pra hoje?
0: O que tem pra
6: só
0: hoje?
6: Só alegria, Thelminha.
0: Amém.
6: Só alegria.
0: Amém, meu tio.
6: É, Thelma Rocha.
0: O quê?
6: Vem pra cá. Tô precisando de você.
0: É ruim.
6: Vem, vamos rasgar essa taioba. Ah, na Litoral, Thelminha.
0: Você fica quieto,
6: sim. Eu tô mais do que legal. Ótimo dia.
0: Fica você esse fusquinha seu aí, ó. Não meta nessa treta, não, hein, meu tio? Meu tio, eu não sei o que eu faço com essa família, não, gente. Eu tenho a melhor família. Minha nossa. Meu tio, beijo pra você, te amo, meu amor. Eu vou ali pro intervalinho, 8h56, já você no comando, hein?
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3: Na Litoral eu tô legal, 9h02. Já gravaram, sim. Os meus 5 ouvintes já antenados aqui desde cedinho, mandando os áudios e pedindo a música, né, minha querida Dora? Bom dia, minha linda.
4: Bom dia, Thelminha Rocha. Já que eu tô no comando, eu quero ouvir Maiara e Maraísa 9010. Ótima quinta-feira para todos.
3: Obrigada,
4: na
3: meu amor.
4: Na Litoral, eu estou legal.
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5: Existe uma teoria que se chama 9010, onde uma pessoa tem 90% daquilo que você procura em alguém, só que você foca naqueles 10% que falta. 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

0: Bom dia, até minha
1: Bom
0: voz, que é Valdete
1: dia.
0: de Boca, da comunidade de São Brás. Já que eu tô no comando, passa a música com o Kiko Zambianchi. Hey Jude. Apareço para todos os ouvintes, para você, para meu esposo Serafim, todos os familiares. Abraço na litoral, tô
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0: Bom dia, sou eu, Rosângela Bernardoni, do bairro São Miguel. E já que eu estou no comando, eu gostaria de ouvir a música Champagne. Toca pra mim, Thelminha. E beijos, Thelminha.
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0: Vai, bebê!
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2: Mano, eu gostaria que você rodasse a música do Gustavo Lima.
1: Agora, Roseli.
2: Eu ofereço para todos que estão ouvindo a Litoral. Na Litoral, eu tô legal. Bom dia a todos.
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0: Buenos dias, Thelminha. Sou eu, Fernanda Alves. Já que eu estou no comando, eu gostaria de ouvir a música Ião, todo tatuado, beijo de paieiro, perfume do mato. Na litoral, Tomás, que legal, beijinhos que do show.
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0: aí, ó, Fernandinha finalizando com chave de ouro nesse peão todo Mariana tatuado. Madura! Daqui a pouquinho com ele, meu querido Tiroga, às 18 horas. Tem muito mais pra você no comando aqui da nossa programação. Não deixa de fazer seu pedido, não. E a música continua,
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0: Linda, Litoral, eu tô legal, 9 horas 27 minutinhos, meu querido José Mendes. Ó, você tá aqui nas minhas orações, você e sua mãe querida, tá bom, meu amor? Deus a abençoe sempre, tá? Pode contar comigo, viu? A Aparecida Matei de Racelli, um abraço pra você também, Margarida do Santo Zene, Luísa Amendoim, essa potência, e minha querida Laurita, bom dia, Thelminha! Thelminha, dia 28 é meu aniversário. Ô, Laurita, não me esquece, não, hein? Foi? Ai, foi meu aniversário. Ah, foi seu aniversário. Meu amor, parabéns pra você. Muitas felicidades, muitos anos de vida, Laurita. Ai, receba meu arroxo bem gostosinho, tá bom, minha querida?
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0: Então vamos de informação, né? Vamos pra Serra. Uma funcionária de 27 anos foi esfaqueada, gente, nas costas, no terminal de Carapina, pelo ex-cunhado. O agressor acabou preso em flagrante pela PM dentro de uma UPA e confessou que cometeu o crime porque a vítima abrigava a irmã dela após a separação do casal.
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0: Em Biraçu, a concessionária responsável pela BR-101 confirmou a interdição total da rodovia nos dois sentidos para que, nessa quinta-feira, né, a partir das 14h, com o objetivo de realizar trabalhos urgentes de fragmentação de rochas na pista.
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0: Em Vitória, o Tribunal de Justiça do Espírito Santo lançou um edital de processo seletivo simplificado com 30 vagas imediatas para profissionais de tecnologia de informação, oferecendo salários que ultrapassam os R$10 mil.
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0: E na Grande Vitória, uma investigação policial apontou que o tráfico de drogas capixaba vinha sendo aí abastecido com fentanil e morfina, desviados de hospitais públicos por uma técnica de enfermagem que foi formalmente indiciada.
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0: Oficina Litoral do Legal é sorriso maroto em suas mãos, gente. 9 horas 47 minutinhos. 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

0: tudo isso daqui a pouco.
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0: E na litoral eu tô legal, bom dia, Lindomar, que tá em Mantenópolis. Você tá em Mantenópolis, Lindomar?
1: E também, bom dia, aqui é Lindomar de Mantenópolis, ligadinho aqui na litoral. Na litoral eu tô legal. Vamos rasgar a alma,
0: bora.
1: Até meio-dia, hein, Thelminha?
0: Até meio-dia?
1: É. Tem colatina, hein?
0: Tem colatina hoje?
1: Um abração pro motorista aí da saúde aí.
0: Tá bom, meu querido. A você também, viu? Aí,
1: um grande
0: ó.
1: Abraço pra todos os ouvintes.
0: Eu tô brigando
1: aí.
0: Com...
1: Vamos rasgar a taioba até meio-dia, hein, Thelminha?
0: Eu tô brigando com quem? Beto Jamaica? Só pode ser. Ai, Ciderley, aquele abração especial pra você, Marcinha Brit, sua linda. Quintou, um abraço da Marcinha, Thelminha. Tô aqui em Resistência, em Vitória, hein? Obrigado pelo carinho, por essa audiência, por não me abandonar, viu, Danataia? Um abraço pra você e pra sua mãezona aí. Obrigado pelo carinho. Wanda Bitelona, um beijo pra você. Cleite! Cleitinho, você só aparece quando o seu Vasco ganha, né? É, Cleite, eu vou descer de ripa aqui. E a sua esposa flamenguista, tá tudo bem? Como é que ela está? Maravilhótima. Nossa, minha parceira flamenguista. 1-1, né? Mas tá bom. A gente tá na segundo lugar ali. E você, Cleiton, como é que tá seu Vasco? Hein? Ai, tô brincando, gente. Ai, eu não posso perder a piada, não. Cleitinho, abração pra você e pra minha flamenguista mora aí, que é sua esposa maravilhosa, tá bom? Dá um abração nela por mim, meu querido. Ah, deixa eu mandar uma alusão pra Laurita. Wanderson Luiz Brunelli também, potência
2: bom
0: pura.
2: Bom dia, Thelminha. Que nosso dia seja abençoado por Deus, já que o bem precioso que a gente tem é a nossa mãe. A nossa mãe é tudo na nossa vida. Ela dá conselho, ela briga, mas sempre está presente. Quem tem uma mãe, dá valor, tá? Muito obrigado, Thelminha. Tocou o Edilical, tocou o Edilitoral. Essa rádio show, essa rádio de todos, capixaba do Brasil e do mundo.
0: É isso aí, tá certíssimo, Wanderson Luiz. Certíssimo, meu querido. Abraça a mãe, beija, diz que ama. Enquanto ela tá aqui presente com a gente, tá? Deixa pra fazer aí depois que vai embora, não. Tem muitos filhos por aí, ó, que só fazem alguma coisa, só lembra da mãe quando ela já foi pra junto de Papai do Céu, né? Aí depois não adianta chorar o leite derramado. Faça agora. Faça por qualquer pessoa. Faça agora quando ela tá viva ali, ó, juntinho de você. Diga que ama, que abrace. Quando ela, né? Faça por ela ali em vida, tá, gente? Não espera ir pra junto de Papai do Céu, não. E mãe, pra mim, tem que ser pra sempre. Eu falo mesmo. Eu converso com Deus e falo com Ele, Senhor, pelo amor de Deus. Mãe tem que ser pra sempre. Né? Com certeza vai ser para sempre, mas eu tô falando da parte física em si, né? Mas Deus quis assim. Ai, um abraço especial a todas as mães, minha mãe maravilhosa, que eu amo, né, mãe Maria? Linda. Alexson Rodrigues de Souza, aquele abraço. Cleite, o que que é, Creyson?
3: Bom dia, Thelminha. Já falei que minha esposa é vascaína.
0: Ai, tadinho.
3: Ganhamos uma ontem, Thelminha. Ah. Pra cima deles.
0: Pra cima de quem, Cleiton? Fala pra mim. Conversa comigo, Cleiton. Você não está sozinho. Não vou te abandonar nessa daí. Mesmo eu sendo flamenguista, eu e a sua esposa, que a sua esposa não é vascaína, não. Você pode tirar todos os as sombrinhas da chuva, né? Os cavalos também. Sua esposa já... Para, Cleiton. Admite isso, cara. Não tem condição de trem desse, não. Eu já vi o rosto da sua esposa ali com o cachorrinho na mão. Eu já senti ali, é flamenguista. Tem nada a ver, até o cachorro é flamenguista. Ih, você tá por fora, Clay. Você tá por fora. Ih! Ai, ai, ai. Ai, meu Deus, eu amo vocês, gente, eu amo. Ó, vamos lá, hein? Falando em flamenguista, quero chamar ele, meu querido Tiroga, está no Super Show, tem promoção de montão e, ó, no sábado tem sorteio, né, Tiroga? 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Bom dia!
4: 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Eu tô legal.
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11: Na Litoral 10:08, bom dia.
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0: frente, rasgando que eu vou atrás costurando. Só musicão, hein? Com torresmão cabeludo na mão. Nossa senhora, meia tia na outra. É, mas tem que ser de cócoras, tá? É, tem que dar aquela baixadinha de cócoras, assim, ó. É. Que o trem dói, né? Aquela que tá de cócoras. Tem gente que fazia isso, né? Sentava, assim, numa boa, assim, de sobre as pernas ali e tal. Então, tem que ser, assim, sentadinha de cócoras, né? Na beirada da porta ali, ouvindo uma música dessa aí. Nossa senhora, com torresmão cabeludo na mão. Gente, não há presto barba que aguente, não. Nossa senhora, isso é sofrência demais. E o 30, 90 por 10, 10 de 90 lá de Maiara e Maranhão. Ah, eu não aguento um trem desse, não. Nossa senhora da Penha, eu ouço uma música dessa daí, minha filha, eu choro por todos os cantos. Ai, Jesus. Ô, Lucimar. Ô, Lucimar, você tá subida, hein, Lucimar? O que que aconteceu,
1: bom
0: Lucimar?
1: Bom dia, Thelminha, minha linda. Estou um pouco sumida, mas nunca esqueço de você, que te amo muito, viu, Thelminha?
0: Eu também.
1: Gostaria que você desse um alô aí pro meu genro, Cristiano, que mora na Serra. Hoje ele tá fazendo anos, de aniversário dele. Aí mais uma rosa que tá colhendo no Jardim de Senhor.
0: E
1: dá os parabéns pra ele aí, Thelminha.
0: Tá bom, meu amor. Querido. Deixa comigo, Lucimar.
1: De São Luís da Barra de Seca.
0: Ô, Lucimar. Adilson Aparecido. Thelminha, cheguei, hein? É, Thelminha, ontem foi 1-1, hein? Foi uma sofrência, né? Nossa Senhora da Penha. Partiu o serviço agora, Thelminha. Bora? Só se for agora, Adilson. Eu vou junto com você, Adilson. Alcione Quintino. Bom dia, querida. Tô por aqui. Ai, como é maravilhoso ouvir a sua voz, Thelminha. Traz paz, muita alegria no coração. Amo de... Não faz um trem desse, não, gente. Vocês ficam falando um negócio desse aí, eu fico boba demais. Nossa senhora, eu fico vermelho. Ai, arrepia tudo aqui, até os cabelinhos do pé. Vocês ficam fazendo um trem desse comigo? Não tem... Eu tô com 51 anos de idade, gente. Tô igual a Xuxa. Vocês dizem, gente, Xuxa tá dando calda na... Menina, a mulher já passou dos 60 anos, meteu ali uma meia ali, colocou uma botinha, já meteu um colã, falar assim que a gente fala colã, né? Já meteu aquele maiozinho de um biquininho, de seu que lá, cheiroso, e ó, dançou, que é uma beleza em cima daquele palco. E muita gente reclamando de Xuxa. Ah, gente, para de reclamar. Que isso, a mulher tava lá dançando e se divertindo e fazendo todo mundo se divertir. Todo mundo... O que teve de gente reclamando e principalmente mulheres. Nossa, as mulheres, ó, meteram a lenha na Xuxa. Afa Maria, a mulher tava lá dançando, fazendo a diversão de todo mundo. Mais de 60 anos. Quem cresceu com Xuxa sendo baixinhos, né? Agora tudo altinho. Eu fiquei arrepiada quando eu vi o show dela. Eu cantei Lariê. Eu cantei tudo junto com a Xuxa. Eu sou apaixonada, né, gente? Ah, gente, a gente tem que curtir a vida e ser feliz, parar de reclamar. Tem muita gente reclamando. Tem que olhar pelo... Afa, eu falo... Ai, Gerlane da Silva, aquele abraço pra você. Ô, Gerlane, não sei ainda, Gerlane, vamos ver, né? Que isso, Wanda Bitelona? Olá, Thelminha, adiantando pra amanhã, ó. Feijoada. É feijoada? Feia e enjoada? Não, mas o nome da sua feijoada é feia e enjoada? Ah, para, Wanda. Não, nossa senhora, tem uma feijoada dessa daí, menina. Mas, gente, mas tem uns piedade, uns trem aí dentro aí, ó. Afa Maria! Não, mas é, os toletes é dessa grossura. Aí depois vocês ficam reclamando. Nossa, Thelma Rocha! Como você é esganada! Você ri à toa! Nossa, sua risada estronda os meus ouvidos! Você é igual uma gralha! O povo reclama, vocês... Ó, gente, o que tem de gente reclamando aqui que eu começo a rir, eu sou igual uma gralha? Se estão reclamando da Xuxa, né, do time da Xuxa lá, que ela tá usando aqueles maiôzinhos, imagina reclamando de mim! Nossa senhora da Penha, o povo reclama de tudo. Alexandra Mantovani, Thelminha, concordo com você, inveja. É inveja, Thelminha, é isso, Thelminha. Algumas pessoas ver defeito em tudo, graças a Deus vocês pensam com... É, já, é inveja. Muita gente invejosa, né? Que isso, gente? Para com isso, com esse negócio de inveja.
2: Nada disso, é o pessoal que tem inveja de você, meu amor. Eles têm inveja do seu autoestima, da sua potência gatíssima.
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4: Assim, ó.

0: Vida curada desta senhora, Zé Neto e Cristiano.
1: Bom dia,
0: eu tô na litoral. 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Bom dia, Natália.
2: Olá, Thelminha. Bora rasgar a taioba até o meio-dia.
0: Você gosta,
2: Thelminha,
0: né?
2: Thelminha, meu Oi. Alô hoje vai para minha família. Guimarães. Um alôzão.
0: Família Guimarães.
2: Eu tô no litoral.
0: É
2: tô
0: isso.
2: Mais que legal.
0: Ai, que
2: beijo.
0: Beijo, meu amor. Obrigada.
2: Litoral.
0: É isso, Natália. Obrigada pelo carinho. Luciana Maria também já está por aqui. Meu querido Luiz Amendoim.
3: Bom dia, com muita paz, amor e alegria. Que Deus abençoe o nosso dia. Uma quinta-feira abençoada para todos meus amigos ligados na litoral. Estou na litoral, estou legal. É Uber, taxista, as lojas, farmácia. É colatinha, estou ligado. Estou ali, cabeça ponta ao final. Só dá litoral. Um abraço, amigo Beto, meu amigo Garrinho, meu amigo Laíde também ligado. Então, só dá litoral. Estou na litoral, estou legal. E vamos que vamos. Pra cima dessa quinta-feira, uma quinta-feira abençoada para todos meus amigos ligados na litoral.
0: Uhul, valeu, é nóis, Luiz Amendoim, seu lindão. Maria Aparecida do Fioravante, Maria. E Dali Mengão, né, Maria? Ai, Maria. Vec! Ô, Vec!
4: Bom dia, Thelminha Rocha, todos os ouvintes da Rádio valeu, Litoral.
0: Ô, Vec!
4: Thelminha!
0: Oi!
4: Ontem o Flamengo... Deu ruim, Flamengo.
0: Você para de falar do meu Flamengo, Vec. Eu vou baixar... vocês podem parar com isso. Vocês cuidam desse Vasco seu, hein, Vec?
4: Os dois joguinhos já no Grêmio,
0: Thelminha. Você para com isso.
4: O Vascão ontem classificou, Thelminha. Solta o hino do Vascão aí, Thelminha.
0: Não.
4: Um beijo, um abraço a todos vocês. Um beijão, Thelminha, também. Um abraço à minha esposa, Vanessa.
0: A Vanessa. Oi, Vanessa. Vanessa é o quê? Flamenguista? Ou é vascaína? Ah, Vec... Vocês não vão passar de fase, não. Você cuida desse Vasco seu. Olha onde é que tá o seu Vasco na tabela. Tá tudo lá embaixo. Tá tudo... peraí. Ai, Vec. Você para de falar do meu Flamengo, hein, Vec. Você toma jeito, hein? Cadê Fabinho?
5: Ei, Thelminha, bom dia.
0: É o Fabão.
5: Fábio, beleza?
0: Fabão.
5: O Fabão. Thelminha.
0: Oi.
5: Manda aquele alô pra... Nossa, Ângela, que tá preparando aquela massa crocante lá na Big Boss pra mais tarde, tá bom, Thelminha?
0: Tá bom.
5: E você tá... Estamos te aguardando aquela visita sua lá, beleza, Thelminha?
0: Pode deixar, eu vou sim.
5: Na litoral nós estamos mais que legal.
0: Valeu, Fabão! Vitor Carlos Milanês, Lucimar de Barra de São Francisco, já deixou recadinhos aqui. Gerlane da Silva, aquele abraço. É isso, Thelminha, desse modelo. É, Wanda, você tá demais, hein? Ai, ai, ai. Rosemary, aquele abração especial pra você. Ô, Marcinho. Marcinho. Marcinho tá lá em São Gonçalo, gente, no Rio de Janeiro. Tudo inveja, né, Marcinho?
6: Bom dia, minha eterna vascaína. Nosso time classificou ontem, viu? Classificou 1-0, que fosse 6-0, mas classificou. Um luxo. Outra coisa, se estão reclamando de você, se estão falando a sua risada, é só desligar o rádio, rapaz. Uma rádio maravilhosa, vocês são incríveis.
0: Obrigada.
6: Eu, hein, tem que reclamar não, rapaz. Tem que agradecer a Deus por ter vocês.
0: Obrigada.
6: A gente poder ouvir todo dia vocês, é maravilhoso.
0: Obrigada.
6: Beijo, minha eterna vascaína, beijo pra todos os ouvintes.
0: Marcinho, você para, tá? Vou falar até baixinho. Marcinho, para de me chamar de vascaína, Marcinho.
7: Na litoral, eu tô legal.

0: Litoral, eu tô legal, gente. 10 horas e 56 minutinhos. Isso aqui. Bom dia, Thelminha. Sou Antônio Araújo Júnior. Nome. Ah, que chique. Antônio Araújo Júnior. Nome de locutor, hein, Antônio? Sou aqui do Córrego Sossego, Thelminha. Hoje mandando um abração pra todos os meus amigos aí da construção, equipe. Tô aqui na granja. Você tá na Granja Melote, né? Ah, passando o bairro Luiz Iglesias aí, ó. Mandar alôzão pra toda a turminha da granja aí. Tá lá, na arrumação da granja. Ai, meu Deus do céu. Obrigada, meu amor. Obrigada por essa audiência maravilhosa aí, tá bom? Que Deus possa te abençoar sempre. Bom trabalho. Antônio Araújo Júnior. Cidinha, aquele abraço especial pra você. Daiane Cristina também tá por aqui, né, Dai?
1: Bom dia, querida Thelminha. Tô pegando o bonde andando, mas vou deixar um recadinho pro seu coração.
0: Ah!
1: Quem não incomoda é porque está com a luz apagada. Então continue espalhando seu sorriso através da rádio. Continue nos alegrando nos dias difíceis. E nos dias alegres, nos deixando mais alegre ainda, rasgando a taioba. Beijo no seu coração. Beijo da Dai e do Álvaro, tá bom? Um grande abraço.
0: Ai, gente. É por isso que eu amo vocês. 30 anos de rádio, receber um recadinho assim... Eu dou um agarro em vocês, eu levo tudo comigo. Coloco tudo dentro do meu coraçãozinho, assim, ó. Ai, gente, sou igual manteiga derretida. Ah, faz um negócio desse comigo, não, gente. Ai, ó, o meu coraçãozinho, assim, batendo forte. Alexandra Mantovani, sua linda. Obrigada, meu amor, pelo carinho de sempre. Ela tá falando aqui, até o meu, ó. Nossa, não fala isso da nossa Xuxa, não, não é? Concordo com você, graças a Deus, né, Thelminha? A gente tem que viver, ser feliz. Admiro você. Ela tá linda, tá com corpo perfeito. Maravilhosa, Xuxete, gente. Nossa Senhora, deixa a Xuxa. Que isso? Ah, cadê? Eu tava comentando com a Alexandra com relação a essa... Quantos altinhos que estavam lá, né, no show da Xuxa. E reviver aquele momento tão, tão gostoso. Eu tava daqui, eu peguei alguns relances pelo YouTube, né? E eu fiquei encantada, gente. Eu falo a verdade pra vocês. Eu quase infartei. Eu falei, gente, eu queria estar lá. Eu tava com uma, como é que se diz? Uma inveja boa das pessoas que estavam lá. Eu não tô aqui... falando, ai, você tem que amar. Não, que gosta quem gosta. Eu tô falando dessa criança interior. Quantos altinhos que estavam lá dançando e se divertindo junto com a Xuxa, sabe? Esquecendo todos os problemas, esquecendo todas as ziguezeiras que nós altinhos, né, nós temos. Porque chega um momento que a gente deixa a nossa criança interior morrer ou esquecida dentro da gente. E a gente não pode deixar essa criança interior morrer, não, gente, independente da nossa idade. Claro que nós temos as nossas responsabilidades como adultos, mas a gente não pode deixar morrer essa criança que existe dentro da gente. Aí quando ela cantou essa música aí, ó. Nossa Senhora! Carolina! Vai falar que você não tá se mexendo aí. Fala sério, que você não queria dar um pulinho, ó. Nossa, gente, faz isso não, gente. Ó! Vamos lá, todos os altinhos juntinho comigo, hein?

0: isso, gente, é de se arrepiar. Mesmo aquela pessoa que não curte, eu tenho certeza que o dedinho tá lá assim, ó. Tá cantando por dentro. A gente tá, eu falo a verdade pra vocês. A minha criança interior não saiu da quinta série. E ela vai ficar pra sempre. Tem que curtir a vida, tem que ser feliz. A nossa vida, ela é muito curta. E é mais curta ainda pra quem não sabe viver. Então, assim, vamos deixar de lado, né? Todas as invejas. Vamos deixar de lado agora, vamos deixar de lado os pensamentos negativos, aquilo que você quer de bom para outra pessoa, com certeza vai vir de bom para você. Então vamos deixar a nossa criança viver, vamos viver intensamente mesmo, gente, por favor, tá? Vamos parar com esse rancor, porque eu falo para vocês, gente chata enche o saco.
1: Fica aí, depois do intervalo tem... Fica aí, daqui a pouco mais músicas.
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0: Na Litoral 116.
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1: Existe uma teoria que se chama 90-10, onde uma pessoa tem 90% daquilo que você procura em alguém, só que você foca naqueles 10% que falta. Aí você sai pra rua, se aventura e realmente você encontra aqueles 10%, mas não se deu conta que perdeu os 90%.

Na Litoral 1117. Bom dia.

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1: Essa é uma homenagem à minha diva, à minha amiga. Pedi autorização, era pra cantar essa música.

0: Eu também estou por aqui, 11 horas 26 minutinhos. Não esquece não, tá, gente? 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Seu nome completo também, bairro, telefone e as palavrinhas amigão Embalagens, tá bom? Amanhã a gente tem sorteio pra vocês aí, ó. 11 horas 27 minutinhos, minha querida Jaque, bom dia. Thelminha Jaqueline aqui do bairro Ayrton Senna. Thelminha, sua risada é contagiante. Ai, todos os dias ouvimos você na rádio. Oi, minha amiga, minha parceira de trabalho aqui, Thelminha. Continue sempre aí com as suas risadas maravilhosas. E na litoral, tô legal. Thelminha, recalque das suas risadas. Ai, todo mundo recalca... Todo mundo não. Algumas pessoas são recalcadas. Ai, eu vou parar de rir, não. Eu sou uma gralha mesmo. Eu admito pra vocês. Eu tenho uma gargalhada escandalosa. Não tem como chegar pra mim e falar. Né? Ah, Thelminha, imagina eu rindo, baixinho, assim, ó. Gente. Dá não. Nem condição trem desta. Vocês me desculpem aí, mas, oh, meu pai do céu, Zé. Onde que eu fui trabalhar, né? Quase 30 anos rindo. Rindo e me divertindo junto com vocês. Oi, Eric.
1: Eu queria mandar um abraço pra minha mãe, a Tatiane.
0: A Tatiane.
1: Pra minha irmãzinha, Rafaela.
0: Rafa.
1: Pro meu padrasto. Meu
0: tá
1: padrasto.
0: Bom. Tá bom, meu
1: beijos,
0: amor.
1: E na litoral, eu tô legal.
0: Tá bom, Eric, um abraço pra você e pra toda a sua família, meu amor. Sandra Mara, abração pra você, pro seu maridão aí, tá bom, Sandrinha? Obrigada. Rondinelli Oliveira também já deixou recadinhos. Rafaela Torezani, bom dia. Pra você, Thelminha, a gargalhada mais radiante do Brasil. Fala um trem desse, não, que eu acredito. Mulher! Eu, Cileia Lemos, um abraço pra você, meu amor. Obrigada por esse carinho. Temos aqui a Angelita Duarte. Manda um alôzão pra galera do Paraíso Gobete. Thelminha, Chico Gobete aqui, bom dia. Obrigada, meus amores, por esse carinho sempre aí, tá? Ô, André, seu lindo, bom dia.
2: E aí, Thelminha? Bom dia. Bora rasgar taioba, Thelminha.
0: Bora, meu amor.
2: É, Thelminha. Eu vou te falar pra você, hein, Thelminha.
0: O quê?
2: Rapaz, que? Esse campeonato brasileiro, se o Palmeiras não for campeão, ele não vai ser mais campeão, não. É que, roubo doido ontem.
0: Roubaram ontem?
2: Ah, que absurdo. O Flamengo tá chegando de pouco a pouco, né,
0: absurdo.
2: Will?
0: Ivânia,
2: Adriana, meu amigo borracheiro lá, Vaninho. Pra todos na litoral estamos mais que legal, Thelminha.
0: Ah, o Palmeiras, roubaram o Palmeiras ontem? É, André, fala comigo aí. 4-0 ontem, Palmeiras, hein? É, Palmeiras. Tô de zóio vocês, hein? Fala, Arley!
3: Bom dia, Thelminha Rocha.
0: Bom dia.
3: Mandar um alô pra todos os ouvintes dessa rádio maravilhosa. Mandar um abraço aí pra minha esposa Silvia, meus filhos Arley, Gustavo e Camille. Um abraço pro meu amigo Raí. Galera da Retcó aqui, todo mundo.
0: Tá bom, mano.
3: Mandar um abraço pro Macaco Louco, Zé Macaco Louco.
0: Macaco
3: mandar um abraço
0: louco?
3: Pro... O Gleison Shaolin.
0: Shaolin?
3: E a todos os ouvintes aí, tá?
0: Macaco,
3: um abraço pro meu
0: tá
3: amigo
0: rindo,
3: Toquinho,
0: né?
3: Galera do Anchieta. Um abraço
0: macaco
3: pra você, minha amiga.
0: Tá bom.
3: Na litoral, tô mais que legal. Chama que é sucesso.
0: Você
3: o Ale
0: gosta,
3: do
0: né?
3: Zé de Anchieta.
0: É, o Ale, você é uma figura. José Carlos do Córrego do Almoço. Meu querido Giliardi. Bom dia, Thelminha. Ah, Thelminha. Tá aqui, tá? Ai, aqui tá dando tudo errado, Thelminha. Que isso, Giliardi? Mas Deus é mais, Thelminha. Tenha um ótimo dia, um bom trabalho pra você. Tá dando tudo errado. Mas gente, por que tá acontecendo, Giliardi? Fala pra mim aí.
4: Eu tava até animado que você pôs o show da Xuxa aí pra cantar. Eu tava dançando, né? Você vai e tira.
0: Oh, meu Deus, tá bom. Ó, oh, mais um pedacinho, ó. E aí, Giliardi? Tá dançando, Giliardi? Giliardi? E aí, Giliardi?
5: Lariê. Oh, oh, oh, Lariê.
0: Ai, Giliardi. É o som da Xuxa, nada de errado, Giliardi.
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1: De novo, amiga.
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Não há não, gente. Não há. Mas é com A de H de AV mesmo. Não tem limite, né? A gente não tem limite, não. Não há limites pra sonhar. Tá aí, tá na mente pra você. 11 horas 42 minutinhos. Quase finalizando aqui a minha parte. Oxe, Maria. Que aconteceu, André? Thelminha, o jogador do Palmeiras fez uma falta em cima do jogador do Vitória. E o VAR não chamou ele pra ser expulso, Thelminha. Expulsaram o jogador do Vitória. Que roubo. Uai, gente! Não pode o trem desse, não. Aí, tá errado o trem desse aí, hein, Palmeiras? Aí não pode depois desse. Aí, ó, depois que expulsaram um do Vitória, aí fica fácil, né, Thelminha? Joga mais. Por isso que ganharam. Roubaram, Thelminha. É, Palmeira. Vocês ganharam em cima depois que o menino foi expulso? Meteram 4 no Vitória. Oh, que feio. Oh, meu Deus do céu, Jesus amado. Eu não entendo nada, eu só implico. Vocês sabem disso, né? Ângela, bom dia, lindona. Obrigada, meu amor. Tá no Perpétuo Socorro, né? Galerinha do Perpétuo, aquele abraço. Obrigada por esse carinho. Edileuza Matos Souza, bom dia, Thelminha. Ótimo dia pra você. Rosimério Loureiro, Thelminha, verdade, sua risada.

Não tem outra não, Thelma. Eu adoro ouvir. Ai, Rose, então a gente vai rir muito então, tá, meu amor? Um beijo pra você, Patrícia Rovênia também. A Dai, Fernandinha Alves, sua linda, beijo especial pra você, obrigada. Alcione Quintino, todo mundo deixando recadinhos aqui. Eu tenho que agradecer a Papai do Céu por cada um de vocês. Vocês são tudo de bom. A Nilza Reis, Thelminha, bom dia. Esquenta não, Thelminha. Eu amo a sua gargalhada, Thelminha. Ah, Maria, Thelminha. Ah, passa aquela música assim, ó. Deixa o povo... Como é que é o nome? Deixa o povo falar. E eles falam que a gente namora.

0: isso, né? Deixa o povo falar, gente. Falem mal ou falem bem, mas falem de mim. Oh, meu Deus do céu, gente. Thelminha, tô aqui no último volume, Thelminha. Ô, Nilzinha, beijo pra você, meu amor. Gente, eu vou ali pro intervalinho, VaptVupt, tá? Daqui a pouquinho eu tô de volta, hein?
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1: E na Litoral eu tô legal, meus amores. Finalizando aqui a minha participação, daqui a pouquinho tem Bruninho em rede. A partir das duas horas da tarde tem ele, meu querido Tiroga. Tô de volta amanhã, sexta-feira, dia internacional de todas as taiobas rasgadas, né? A partir das 7 da matina, que Deus possa abençoar cada um de vocês. Eu vou saindo de fininho, mas deixando aí com muito carinho o meu abraço e o meu beijinho assim, ó. Mas só pra você, tá? E até amanhã, hein? Às 7 da matina, se Deus quiser.

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1: Então já chama no contatinho aqui no 999-86-1050 e vem pro seu horário de almoço.
0: Vem, participa, fala qual é a boa, o que, que você tá fazendo, o que, que você tá arrumando. E tem presente pro povo.
1: É, o que, que tem de bom nessa hora?
0: O kit da Corrida BH.
1: Ó, você vai correr muito, hein, com largada em Vitória. Você vai curtir até Vila Velha correndo. Domingo agora, dia 2 de agosto, manda a senha.
0: Corridinha Litoral.
1: Corridinha Litoral, é uma corridona, na verdade, né? Corridinha. Manda aqui no zap no 999-86-1050.
0: Corridinha, pra uns é corridinha, menina. Tem gente aí que é acostumada a correr 42 quilômetros.
1: Pra mim é corridona, você tá doida?
0: 10 quilômetros, mixuruca, mamão com açúcar.
1: Meu Deus, quem me dera. Manda aí, Corridinha Litoral no nosso WhatsApp.
0: Meio dia em um, começou! Tá nos carros.

0: melhores locutores que somos nós, entendeu?
1: Aquela resenha pra bater papo com você.
0: E já chama então no WhatsApp aqui no 999-86-1050.
1: O papai tá desamarrado, hein?
0: Daqui a pouco eu amarro.
1: Tá desamarrado, hein?
0: É, desamarrar é um problema, né? É melhor deixar tudo amarrado. Oh. Bem amarradinho.
1: Ô, Nath, tem um convite aí, tem o kit do BH, não tem?
0: Exatamente, pra você correr no domingo agora, Corrida BH, manda a senha Corridinha Litoral.
1: Boa!
0: 999-86-1050, manda nome completo e onde você mora também.
1: Primordial!
0: Por favor, hein?
1: Meio-dia e 11, vamos lá com a participação do povo?
0: Bora, quem tá aí?
1: A Rebeca Andrade, doidinha querendo as gavetas dela.
0: Sai de
2: novo!
0: Boa
2: tarde, Nicote! Boa tarde, Natizinha! Quintou, uma quinta-feira de sol lascado de quente aqui em Colatina, rapaziada. Sou eu, Rebeca Andrade. Tudo certinho com todo mundo? Espero que sim. Beijos, abraços pra todos nós. Beijo. Aí, molecote, não mexe nas minhas gavetas.
0: Tá até hoje tá mexendo na gaveta dela, Bruninho. Pelo amor de Deus.
1: Isso.
0: Pelo amor de Deus. Thiago tá curtindo com a gente. Carlos Thiago, de Residencial Vista do Mestre. Beijo.
1: Ah, o Álvares Dias falou que vai deixar a corrida pra outra pessoa, porque falou que não tá aguentando 10 km, não.
0: Não?
1: Não tá fácil pra ele, não.
0: Ele só aguenta show do Gustavo Lima.
1: Ele só, 10 é muito pra ele. 5 ele aguenta.
0: Ah, tá. 5.
1: 5. Ele aguenta. Você aguenta 5?
0: 5, ele gosta de poucas coisas, né?
1: Ô, Neuza!
0: Oi!
2: Boa tarde, Natizinha. Boa tarde, Bruninho.
0: É um milagre mandar
2: Silva,
0: nesse horário mesmo.
2: Gustavo Colombo. Estou aqui curtindo minha tarde de quinta-feira, curtindo
1: que
2: a companhia.
1: Tá aqui pra
2: nossa dupla mega astral. Desejo uma ótima tarde pra vocês, meus amores, e pra todos os ouvintes. Beijos. E na litoral, eu tô legal.
0: É quando o Hollywood voltar, é só depois das 3, Bruninho. Aproveita.
1: Eu sei disso.
0: Aproveita.
1: Ela tá mandando porque ela tá com abstinência de mandar áudio pra rádio.
0: Exatamente.
1: Mas vai acabar essa abstinência.
0: É, Hollywood volta já semana que vem, graças a Deus.
1: Graças a Deus,
0: graças
1: tá todo mundo
0: Deus.
1: Querendo.
0: É,
1: Nath,
0: não é só vocês que querem o Hollywood de volta. É.
1: Nath e Neuza Silva estão felizes porque o Hollywood tá de volta.
0: É semana que vem, graças a Deus.
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0: A Ana Carolina da Praia das Gaivotas, a Neuza da Praia de Carapebus, tá esperando o bom dia dela até agora, hein,
1: Bruno? Coloca o bom dia dela.
2: Bom dia, Bruninho.
1: Bom dia,
2: passando pra desejar uma ótima quinta-feira. Um beijo, fica com Deus. Beijo. Na Litoral. Tô mais que legal.
1: Beijo, educada.
0: Beijo.
1: Tem um educado aqui querendo te dar boa tarde, Natizinha.
0: Quem?
5: Boa tarde, Bruninha, amiga Nath, Matheus Trinelli.
0: Eu não queria, sensação
5: hoje de manhã, gostar tá quente,
0: né? Preferia mais educação.
5: Depois da manhã, nas férias, Matheus Bom ajudou lá pra Bahia.
1: Ele vai pra Bahia, Nath.
5: Sempre ligado em você, viu? Uma caminhada na quadra agora. A Litoral, tô legal. Ai. Vamos dar um alô pro Léo Pestano também.
0: Eita, lasqueira, hein? Aê, Léo Pestana! Você não recebe um alô assim?
1: Eu não recebo.
0: Exclusivo.
1: Esse foi um gemidão especial para nosso amigo Léo Pestana.
0: Rapaz.
1: Agora, quem vai ficar chateado com esse gemidão especial para Léo Pestana é o Antônio de Alto Laje.
0: Exatamente, Matheus, manda aí também do Antônio, por favor.
6: Boa tarde, molecote.
1: Ó, ele vai mandar abraço para ele, quer ver?
6: Escuta aí, Matheus. Um arroz. Uma linguiça cebolada.
0: Uma linguiça cebolada.
6: Uma saladinha de tomate com cebola, que a correria foi grande hoje. Resolveu um negócio, não deu tempo. O arrozinho queimado, gostoso.
1: Um arroz queimadinho.
6: Saboroso.
1: Tá bonito.
6: Antônio de Alto Lago, um gato branco, charmoso e cheiroso. Um abraço pra todos. Pra Everaldo Ceará, pra Chedes, Gato Preto, Leomar Linhares e o Trevezano de Linhares também.
0: Trevezano.
6: Um abraço a todos, ouvintes.
0: É, Matheus.
6: Tô mais que legal.
1: Viu só, Matheus?
0: Não mandou o alô do Antônio de Alto Laje, hein? O beijo do Antônio.
1: Assim o Antônio de Alto Laje não vai chamar você pra vocês comerem a marmita lá.
0: Exatamente, não vai, vai comer a linguiça cebolada.
1: Do Antônio.
0: É complicado.
1: Fica chateado, hein, Matheus? Ele tá chateado.
0: Por favor, Matheus, dá um jeito nisso, hein?

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0: Na litoral eu tô legal. Vamos de loucos, Zé Neto e Cristiano. Meio-dia e 35. É isso aí que o pessoal falou ontem. Que é isso, Rio de Janeiro?
1: Meu rádio fica na
0: aquela
1: litoral.
0: Aquela ventania que deu na mão.
1: Você tá doido, né, rapaz? Ventania braba, vendo ventania? Mais 125 km por hora.
0: Não, lá foi menos. 125 foi em outro lugar.
1: Não, eu vi 125 lá.
0: Eu acho que lá foi... Procura aí, que eu acho que lá foi até 60, 80, 125. Foi lá no Rio Grande do Sul que deu o furacão lá, que deu
1: Deixa
0: tornado.
1: Deixa eu ver aqui, vou pesquisar aqui.
0: 125 é coisa pra caramba, menina.
1: Mas tô vendo que eu li aqui, ó.
0: Não, vê aí, só confirma. Antes da gente falar qualquer coisa aqui. Porque rádio é isso, a gente tem que confirmar na hora.
1: Tem que confirmar, calma que eu tô procurando.
0: Ah, tá procurando, é isso aí.
1: Calma, Rio de Janeiro, quanto velocidade isso? Do vento.
0: Deixa eu colocar o Matheus Trevisani mandando alô pro Antônio.
2: Antônio do outro lado também.
0: Ele mandou aí o Gemidão Antônio de outro lado.
1: Aí, ó, nem eu nem você. Aqui tá falando no G1, ventos de mais de 100 km por hora.
0: Ai, tá bom.
1: Ó, de acordo com o Climatema, a velocidade foi de 105 km por hora, registrada na estação do Galeão.
0: E essa aqui, foi qual a velocidade disso aqui, Natizinha?
2: Qual? Antônio do outro lado também.
1: Esse aí, meu filho, isso aí é amorzinho.
0: Qual que é a velocidade? É leve. Qual que é a velocidade?
1: É de boa. Vai, de novo.
0: Não chega, já
1: foi. Não, mais uma vez. Tá pra gente calcular.
2: O Antônio do outro lado também.
1: Pois é, velocidade média. Como que a gente vai calcular isso?
0: O Antônio do outro lado, manda seu áudio aí falando o que você achou do gemidão que o Matheus mandou.
1: Eu acho que ele vai gostar, entendeu?
3: Boa tarde, Bruninho. Boa tarde, Natizinha. Quer que o barato tá com bolado.
1: Bolado.
3: Vou mandar um recado pra dona Baratrona.
1: Fala.
3: Porque você passa o ano todinho trabalhando igual um cavalo.
1: Aham.
3: Quando você tem que ficar em casa de boa, bota você pra pintar a casa.
0: Toma!
3: E até agora, nada do meu tira-gosto e
0: feito.
3: Nada da minha cerveja. Tô
1: é
3: bolado.
1: Tá bolado.
3: Mas no litoral, mais que legal.
1: É isso. Tá bolado, mas tá legal.
0: Mas tá barateando.
1: Exatamente.
0: A pergunta que não quer calar, Keco, tá barateando ou não tá?
1: Eu acho que tá, hein? Abraço, Keco. Abraço pra Jaqueline de Carapina Grande. Tá falando aqui, ó, que ganhou a promoção do mini preço. Beijo, Jaque.
0: Já o quê?
1: Keline.
0: Aline da Natural, olha ali.
4: Boa tarde, Bruninho Molecote. Boa tarde, Natizinha.
1: Boa tarde, minha beste.
4: Aline aqui da Natural, o melhor horário de almoço. A gente tá escutando quem? Rádio Litoral.
0: Beijo, Aline.
1: Beijo, maravilhosa. Beijo, minha beste.
0: Mais um? Coloca Michel, Michel de Vargem Alta. Vai, Michel.
5: Fala, Bruninho Molecote.
0: Qual é, Molecote?
5: Fala, Tizinha.
1: Beleza. Opa, pura. Beleza?
0: Beleza.
5: Bruninho, o Vasco, hein? Você tá doido.
0: Agora sim.
5: Bruninho, Michel de Vargem Alta. Manda um abraço pros meninos de Vargem Alta aí.
1: Aham.
5: Os meninos que trabalham com a gente também, o Coruja e o Rodimar.
0: Beleza.
5: Tamo junto,
0: salve
5: abraço.
0: Aí pra vocês.
5: Na litoral, eu tô legal.
1: O Vasco ganhou ontem?
0: Ganhou, menino.
1: E o Flamengo?
0: Não.
1: O Flamengo não ganhou ontem?
0: Não.
1: Ai, que mico, hein, gente? Pelo amor de Deus.
0: Ô, Maria!
6: Boa tarde, gente.
1: Boa tarde.
6: Tudo bem? Natizinha, como você tá?
1: Tô bem, amiga.
6: É, mandar um beijo pra vocês dois aí. Eu curto todos os dias vocês. Meu rádio dorme ligado.
1: Obrigada, amor. Obrigada, Maria.
6: E continuo ligado o dia todo, noite toda. Eu escuto o tempo inteiro vocês.
0: Certíssimo.
6: Me amarro vocês dois. Nossa.
1: Eu adoro.
6: Beijo, Lourdes de Macílio de Noronha.
1: Eu me amarro.
6: Manda um beijo pro meu filho, Dene, Deise e Diego. Uhum. Beijo.
1: Um beijo.
0: Um beijo.
1: Beijo, lindeza.
0: E agora, Natizinha?
1: Agora eu acho que a gente tem que ir pro intervalo, não?
0: Deixa eu ver. Não dá tempo de mais uma música. Dá tempo até da Berê aqui, que a Berê gosta do gemidão do Matheus e aposto que ela tá.
1: Aqui, pra calcular a velocidade
5: do
1: gemidão.
5: E Natizinha. Oxi.

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0: Litoral Eu Tô Legal, Safadão. Fechando sequência com Displicente. Já já eu volto com 45 minutos de música edição premiada.
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0: Litoral, eu tô legal, que sente saudade, a Natizinha.
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0: O que? Hoje é aniversário do Tufão?
3: Ei, sim. Hoje é aniversário do Big Tufão.
0: Tufão! Parabéns, 37 aninhos.
3: Happy birthday.
0: Ele falou aqui, ó, só pra lembrar a todos que o problemático de Cariacica tá chegando, hein?
3: Exatamente.
0: No domingo estaremos aí.

0: Tufão, o cara, o
1: ele
0: brabo.
1: Ele falou que vai vir aqui visitar a gente segunda-feira, hein?
0: De mãos vazias?
1: Eu espero que não.
0: Porque agora...
1: vai trazer nosso presente de São Paulo.
0: O aniversário é dele, mas quem ganha um presente...
1: somos nós, hein, Tufão? Ele tem que vir conhecer o estúdio novo, inclusive. Esperando você, Tufão.
0: Boa, Tufão. Ó.
2: Boa tarde, Bruninho. Boa tarde, Natizinha.
1: Boa.
2: Sou Jorge Linhares. Tô aqui só litorando.
0: Litorando.
2: Ouvindo a litoral.
0: Boa, gostei da risadinha dele, vou colocar de novo aqui, porque
1: cadê?
0: Gostei muito.
1: Vai. Nha.
0: Nha.
1: Abraço.
0: É um minhau? É um gato? Minha.
1: É uma coisa de doido, né? Pra variar.
0: Oi.
3: Fala, Natizinha gatona, Bruninho Molecote, meu.
0: Oi.
3: Parceiro Fábio Grão, Polo do Ips, o famosinho original, hein?
0: Ah.
3: Hoje o tempo tá bom, sabe pra quê?
1: Pra quê?
3: Matar mosquito.
0: Tá.
3: Bora matar mosquito, a galera aí de Cariacica. Bora virar aquele balde de água que tá embaixo da pia lá, de bateu esquecido.
0: Gente.
3: É, aquela poça d'água, vamos jogar uma areia nela, pneu.
0: Isso aí.
3: É, tudo.
1: Garrafa.
3: É, aquele vasinho de planta, vamos eliminar tudo.
1: Isso até aí. O
3: vamos
1: cachorro,
3: acabar com esse
1: tá?
3: mosquito da dengue.
1: Não é eliminar o cachorro, não.
3: Estado,
1: o cachorro,
3: menino. Automático, que legal.
1: É, o pote de água dos cachorros isso também aí. Pode ser fonte de contaminação pelos mosquitos da dengue,
0: e
1: tá?
0: Do gato também.
1: Do gato também. Tem que pegar, tem que trocar a água deles,
0: tem que, trocar.
1: Tem que lavar o
0: e
1: potinho.
0: E do passarinho também.
1: Do passarinho também. Do seu pet que tá na sua casa
0: aí.
1: Por favor, hein?
0: Mais uma, oi.
4: Boa tarde, Bruninho Molecote. Boa tarde, Natizinha.
1: Boa.
4: Tô feliz, ganhei
0: Lucas
4: o cartão.
0: Escopel.
4: Aí, 300 reais de cartão Lecard.
1: Olha
4: agora
1: só.
4: De manhã com a solzinha.
0: Lucas
4: Escopel. Sou da melhor forma, hein. Aqui é o Lucas Escopel, espirando na Cariacica. Na Litoral Tomás, que legal.
0: Boa.
1: Parabéns, Lucas. Arrasa com presente. A Tatiane de Linhares tá aqui. Dani Falcão de Santa Mônica. Mais quem?
0: Adriana.
1: Oi.
5: Boa tarde, Litoral. Boa tarde, Bruninho. Boa tarde, minha linda Nath.
1: Boa
5: tudo
1: tarde.
5: Bem?
1: Tudo bem.
5: Aqui é a Adriana de Jardim Azteca.
0: Oi.
5: Toca pra mim, aproveita que eu tô obrigado.
0: Você tá
5: beijo.
0: Obrigada, mulher.
5: Na Litoral eu tô muito mais que legal.
0: Briga,
1: então
0: não.
1: Desbriga, amiga, desbriga. Brigar não tá com nada.
6: Bruninho, aqui no posto de pegar o kit está uma loucura.
0: Olha o kit aí.
6: Tá congestionando tudo.
0: É o Leandrinho.
6: O povo comparecendo pra pegar o kit.
0: Tá todo mundo pegando o kit, só falta você, molecote.
1: Kit aqui na Rádio Litoral. BH domingo agora, manda a senha.
0: Corridinha Litoral.
1: 999-861050.
0: Elisete também tá ouvindo, Elisete.
1: Oi, Elisete.
7: Boa tarde, Natizinha. Boa tarde, Natizinha.
1: Boa
7: já
1: tarde.
7: Tô te ligado na Litoral,
0: Oi.
7: Arrumando casa, uh-huh. Lavando louça.
0: Uh-huh.
7: Nem almocei ainda, mas ouvindo a Litoral.
0: Vamos
7: Litoral
0: sabe,
7: é a melhor. Natizinha. Boa tarde, Natizinha.
1: Boa tarde, Lizete, maravilhosa. Você tá doido, molecote?
8: Tudo bem. Fala, molecote. Tô de volta, hein, Bruninho? Tô de volta,
0: assim
8: na Tizinha.
0: Assim que eu gosto.
8: Aê, Bruninho.
0: Assim que eu gosto. Assim que eu gosto. Eu tava com saudade dele, da Tizinha.
1: Nossa, eu também tava morrendo de saudade dele.
0: Eu
1: tava tão bom quando tava longe.
0: Eu tava com saudade dele. Eu gosto dele. Arlita Metaltec.
1: Clinger Baltazar da Praia de Gaivó. Jonardi Borsoni de Colatina, Milani do Manuel Plaza, Karina Rodrigues da Praia de Taparica e Lucileide da Praia de Carapebus também.
0: Boa! Mais uma pra fechar, com chave de ouro. Cadê?
9: Boa tarde, quem fala aqui é...
1: Dudamel.
9: Dudamel, diretamente de Caximirim. Boa tarde pro Toninho.
1: Tony.
9: Verido Pula-Pula, Flashed. Boa tarde pra minha amiga Laísa, Elisângela, a Josi. Boa tarde pro Matheus Travezani.
0: Também tá querendo
9: boa
0: gemidão do Travezani.
9: Boa tarde beijo, Dudamel de Caximirim. Fui embora tomar uma.
1: Eu acho que tem que fazer um grupo do WhatsApp. Os amigos do gemidão do Matheus.
0: Vou criar esse grupo.
1: É, cadeiras cativas do Matheus.
0: Vai ter Dudamel.
1: Antônio de Autolage.
0: Léo Pestana.
1: Frangão.
0: Álvaro Dias de Cachoeiro.
1: Álvaro
0: mais? Dias de Cachoeiro, mas quem?
1: A Gil do Prolá.
0: Gil do Prolá, que é fã dele.
1: Gil do Prolá.
0: Já temos Berê.
1: Aí. Berê.
0: Umas risadas. Aí vai Matheus gemendo e ela... Mas quem? Só gente boa aí nesse grupo, hein?
1: Mas quem? Deixa eu... Arlindo! Bota o Arlindo também, pra fechar melhor. Tufão vai também nessa leva.
10: Só gente boa nesse grupo, hein, Nadir?
1: Exatamente. E tá faltando, vai faltar gente ainda, tá?
10: Vai faltar gente.
1: Vai faltar gente.
10: Deixa eu ver, a Márcia, minha amiga Márcia querida, mandou mensagem aqui. Deixa eu ver.
11: Oi, Bruninho.
10: Oi,
11: é o João.
1: É o João.
11: Eu tô indo lá pro meu curso. Tá indo aí curso, eu e a minha mãe, a gente tá ouvindo a Litoral aqui.
10: Ai,
11: no carro.
10: Ai, que delícia.
11: Um beijo.
1: Bom beijo, curso, João.
10: Sei lá, molecote.
1: Bons estudos.
10: Beijo, Márcia.
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0: Trota Legal, 1h37 agora, bebê. Bora curtir mais música.
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0: 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É, você tá continuando anotando sequência, na verdade, né? Que vale prêmios pra você com resultado amanhã. Anota aí, Diego e Vitor Hugo Tubarões, que fechou a sequência agora, mas ainda não acabou. 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

0: Barões da Pisadinha, fechando!
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0: 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Ai, que delícia! E agora você anotou a sequência, faz o cadastro no site.
2: Isso, lá no litoralfm.com.br, não dá mole, resultado já é amanhã, hein?
0: Deixa eu mandar um abraço aqui pro Cornélio Gonçalves, meu parça lá de Iguaçuí, tá ouvindo a gente. É motorista da saúde lá e tal, deve estar por aqui. Ouvindo a Litoral. Valeu, Cornélio, gente
2: abraço
0: boa!
2: Abraço pra você, lindeza. Obrigada pela companhia, viu?
0: Você falou que amanhã é o resultado dessa promoção dos 45 minutos e amanhã também é o resultado da promoção da bike elétrica. Amanhã tem esses dois sucessos aqui da Litoral.
2: Exatamente. Então você não dá mole não, que tem mais cinza pro intervalo hoje, não tem?
0: Tem. Daqui a pouquinho tem mais uma cinza premiada valendo bike elétrica. Ainda hoje tem mais 45 minutos de música edição premiada. Afinal, é o mês de aniversário da Litoral que acaba amanhã, porque amanhã é o último dia de julho, né?
2: Exatamente. Então não dá mole não. Ainda tem muita coisa aí pra você poder anotar e participar das nossas promoções, tá?
0: E a partir de sábado é o mês do desgosto.
2: Por quê?
0: É o mês do agosto. Agosto, mês do desgosto.
2: Ai, ai. Litoral!
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0: agora o kit para a corrida dos supermercados BH, com largada em Vitória até Vila Velha no dia 2 de agosto, domingo agora. Quem faturou foi o Arley Felisberto. Final de telefone 7309 de Serra Sede.
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2: Para.
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2: E vamos fechando agora a rede litoral para Linhares, Colatina e Cachoeiro.
0: E a gente volta amanhã na nossa sexta-feira da Rádio Litoral para todo Espírito Santo no seu horário de almoço.
2: Aquela sexta-feira sem lei, que a gente é sinistro na sexta,
0: exatamente,
2: né?
0: Exatamente, ainda mais a última do mês,
2: a
0: última do nosso aniversário, vários resultados de promoção.
2: Até amanhã.
0: Mas até
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2: 1:57.
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4: Boa tarde! Olá, muito boa tarde, que bom que você tá por aqui.
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4: Ai, bem-vindo, hein? 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

Muito boa tarde, que bom que você tá com a gente em 95,3 Litoral Noroeste em Colatina para todo mundo. Muito prazer, eu sou o Tiroga, chegando por aqui nessa tarde de quinta-feira, dia 30 de julho. Ai, o mês tá voando, hein? E você que tá por aqui, seja muito bem-vindo, seja muito bem-vinda.

0: Na Litoral eu tô legal, os primeiros convidados da festa. Pericles e Ferrugem vieram juntinhos. Teve Gustavo Lima, teve Danilo e Davi. E muita gente bacana já confirmou presença por aqui. Vai ter Zé Felipe e Natan, vai ter Felipe e Rodrigo. Vai ter a Simone Mendes, já tá chegando aqui no estúdio. Marvila, Luan Santana com Léo Foguete, Natanzinho Lima. Eu tô esperando você passar por aqui também, mandar aí o seu alô. Um alô pra tua galera, tá bom? 27996526580. Salve aí nos seus contatos pra você sempre participar com a gente, mandando o seu alô. Hoje você pode mandar na nossa programação. Logo mais, a gente libera o quadro Você no Comando e a gente atende 5 pedidos. Manda áudio. Tiroga, boa tarde. Aqui é fulano de tal, do bairro tal ou cidade tal. Já que eu tô no comando, toca música tal aí pra gente. Na Litoral, eu tô legal. Fecha aí desse jeitinho pra gente, beleza? Manda aí. Ó, e aproveito também, tem promoção. 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Ei, Simone Mendes, bem-vinda. Canta pra gente.
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0: na Litoral, eu tô legal. Esse é o Kaique, coração não é de aço. É rapidão, a gente já volta, fica aqui, hein?
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0: Na litoral, eu tô legal, Sorriso Maroto Ferrugem, Grupo Benza, adeus, perdas e danos. Oi, Felipe Rodrigo também passou por aqui, teve Zé Felipe, Natan, homem é homem, moleque é moleque, já pegou esse celular, já mandou aqui o seu alô? Manda aqui então, 27 996 526580. Agora se colocar pra falar. Rebeca, boa tarde, fala comigo.
1: Boa tarde, João Vitiroga, quinta que turma, quinta-feira de muita paz e bênçãos, saúde para todos nós. Sou Rebeca Andrade, a poderosa, a vovó do Theo. Beijo para todo mundo, beijo, beijo, litoral. Adoro.
0: Valeu, Rebeca, bom, boa tarde aí, tudo de bom. Bernadette, boa tarde, fala comigo.
2: Oi, Tiroga, boa tarde, Bernadette Loz, do bairro Nório Fraga. Passa uma música para mim, tá? Vou oferecer para todos os ouvintes, todos vocês aí da rádio. Um grande abraço para você. Tchau.
0: Tchau, tchau. Marcos Gargamel, lá em Jardim Camburi, Vitória, com a gente. Boa tarde para Aparecida Matê de Racelli. A Dulce, lá do Vila Amélia. Mais quem? Boa tarde, Tiroga. Aqui é a Lúcia Teixeira, de Marilândia. 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Tá bom, Lúcia? Boa sorte, hein? Vai, o Flávio Pereira com a gente lá em Maria das Graças. Tatiane acabou de mandar áudio, fala comigo.
3: Boa tarde, Litoral. Boa tarde, Tiroga. Nós estamos aqui ligadinhos, escutando as melhores, hein? Porque na Litoral nós estamos mais que legal. Tiroga, solzinho tá pedindo, hein?
0: O quê?
3: Tô esperando aquele sinal. Já pode ou tá cedo? Fala comigo, Tiroga. Na Litoral nós estamos mais que legal.
0: Eu acho que tá cedo, mas... Eu não resisto. Mandei o sinal pra você, Tatiane. Boa tarde, tá? A Emily da Silva lá em São Vicente com a gente. Bom, tá na hora de quê? Tá na hora de se ligar.
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0: A ventania que provocou transtornos nos estados do Rio de Janeiro, do Rio de Janeiro e de São Paulo na quarta-feira ontem, com rajadas que ultrapassaram 100 km por hora, também podem influenciar as condições no Espírito Santo. Os ventos fortes no sudeste causaram pelo menos 5 mortes em São Paulo e no Rio de Janeiro, além de deixar pessoas feridas e provocar estragos em imóveis. Diante da situação, o estado capixaba segue em alerta do Instituto Nacional de Meteorologia, o IMET, e já registra aumento na intensidade dos ventos costeiros. O IMET mantém um alerta de ventos costeiros válido até as 23 horas e 59 minutos de hoje, quinta-feira, dia 30, para toda a faixa litorânea do Espírito Santo.
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0: Bom, pelo menos 18 concursos públicos e processos seletivos estão abertos no Espírito Santo, reunindo mais de 1.100 vagas imediatas, além da formação de cadastro de reserva. Os editais têm como objetivo selecionar profissionais efetivos e temporários em diversos órgãos do estado. Os salários podem passar de R$10 mil. Por exemplo, o Tribunal de Justiça do Espírito Santo lançou o edital de processo seletivo simplificado para profissionais de tecnologia da informação. O salário é de mais de R$10 mil, além de auxílio alimentação. Os interessados podem se inscrever até o dia 16 de agosto. Outra oportunidade é a Secretaria de Educação do Espírito Santo, a SEDU, que vai abrir processo seletivo simplificado para a contratação de professores habilitados em caráter temporário. As inscrições poderão ser feitas de 3 a 12 de agosto. Quer saber mais? Acesse o portal agazeta.com.br.
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0: eu vou brindar com você. Na Vitoral, então legal, menos é mais, brinda aí. Teve Natanzinho voando baixo, Luan Santana e Léo Foguete, Dona. Obrigado pela companhia nos 95,3. Chegou agora, tá rolando a festa por aqui. A gente tá servindo o seu artista e suas músicas preferidas. E daqui a pouquinho, você já vai ganhar um bônus com 45 minutos só de música, tá? Pega o celular, manda o seu alô. Hoje tem você no comando. Eu tô esperando você fazer o seu pedido. Manda logo, senão fica de fora. Tem que mandar áudio. Tiroga, boa tarde. Aqui é fulano de tal, do bairro tal. Já que eu tô no comando, toca música tal aí pra gente. Na Litoral, eu tô legal. Aí uns 20, no máximo 30 segundos. Rapidinho você manda aí e pede a sua música. Aí a gente toca logo mais pra você. Atende seu pedido, beleza? Aproveitar e mandar um salve também pra turma que tá com a gente aqui. Dayana Rodrigues com a gente no Vista do Sol. Boa tarde pra Regiane do Cidade Jardins. Mas quem? Orlene? Tá lá no Vicente Soela. O Adilson mandando boa tarde, Tiroga. O Adelson, né? O Adelson Petter em São Silvano. Ai, boa tarde, Tiroga. A Vera do Pôr do Sol, abraços. Mas quem aqui? Penha, boa tarde com a gente lá em Colatina Velha. Fernanda Alves, fala comigo.
1: Buenas tardes, Tiroga. Sou eu, Fernanda Alves. Estou aqui ligadinha na Litoral. Litoral, tô mais que legal. Meu Flamengo empatou, Tiroga. Mas tá bom, pelo menos não perdeu, né? Você tá doido. Litoral, tô mais que legal. Beijinhos, que duchos.
0: Beijinhos, mas você viu o Vascão, né? Vascão, acho que tá pintando aí campeão. Vocês viram ontem? Que aula de futebol empregada aí pelo Vasco. Ai, não vou falar nada não. Deixa eu ir pro break aqui e fazer um convite pra você. 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
2: 3 horas.
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2: É, bora lá então, bônus pra você curtir um montão de música por aqui. A gente só para de tocar música pra mandar o seu alô. Celular tá na mão, manda 996526580. 27 é o código de área pra quem é de fora da nossa região, tá bom? Manda aí. Ai, aproveita, pede sua música pro você no comando logo mais, hein? Tem que mandar a áudio. E já já também tem o Bora Pagodear. Eu sou o Tiroga e eles são Wesley Safadão e Rei Vaqueiro.
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2: Na litoral eu tô legal, saudade inconveniente. Ai, a parceria de Menos é Mais e Pablo, e aí, curtiu? Antes teve Jonas Esticado, teve Hugo e Guilherme com Natanzinho Lima. Obrigado pela companhia. Falar de promoção pra você, já tem o nosso WhatsApp, 27996526580. Se tem, já manda aí o seu pedido pra poder ouvir logo mais no Você no Comando. São apenas 5 pedidos que a gente atende, aí manda áudio. Tiroga, boa tarde ou boa noite. Aqui quem tá falando é fulana de tal, ou cicrano de tal, do bairro tal, cidade tal. Já que eu tô no comando, toca música tal aí pra gente. Na litoral, eu tô legal. E manda, tá bom? Ai, ai, ai. 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Vem, Natanzinho e Xande Avião.

0: Na Litoral, eu tô legal, Alex Warren com Ordinary, aqui na nossa programação, bônus com 45 minutos só de música, esquenta. Às 4 rola 60 minutos só de música e daqui a pouquinho pra fechar a festa tem o Bora Pagodear. Bora! 996-526-5080. Durilho, é você. Fala comigo.
1: Boa tarde, Tiroga. Boa. Fala pra nós. Tiroga, o que aconteceu, Tiroga? Com o nosso amigo Wagner, pai de todos, tá sumido. Por que, Tiroga? Fala pra mim aí.
0: Ah, eu não
1: sei. Um abraço a todos. Litoral, coladinho, ligadinho com você.
0: Valeu, querido. Obrigado aí pela companhia. Agora você fez uma pergunta que eu voltei de férias, eu não vi o homem não, hein? O povo denominou povo na... Ah, então é isso. Ele falou não sei o quê, que a França ia ser campeã. Aí deu ruim as previsões. Ah, eu acho que é por isso. Mas beleza, tamo de boa. Xande Nirvana na área, valeu, cara. Tudo de bom. Eugênio aí com a gente. A Janete, boa tarde, Tiroga. Manda um alô aí pra mim, a Janete, do bairro Pôr do Sol. Quem mais aqui? A turma. Boa tarde, Tiroga. Boa tarde, Eusiane. Eusiane Arminda, lá no Perpétuo Socorro. Matheus e Cauã. Lauana Prado, bora. Agora tá com vocês.
2: Vocês precisam admitir alguma coisa.

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1: 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Existe uma teoria que se chama 90-10, onde uma pessoa tem 90% daquilo que você procura em alguém, só que você foca naqueles 10% que falta. Aí você sai pra rua, se aventura, e realmente você encontra aqueles 10%, mas não se deu conta que perdeu os 90%.

0: E na Litoral Eu Tô Legal, Maiara e Maraísa. Ouviu essa aí, 90-10? É a história que deu ruim pra elas aí, né? Ou mais ou menos, né? Fechamos aqui o 45 minutos só de música. Daqui a pouquinho tem 60 minutos e já já depois do break. Bora pagodear. E por falar em pagode, mandar um salve pro Marcinho, lá em São Gonçalo, Rio de Janeiro. Tá lá, ó. Boa tarde, meu amigo. Tiroga, passando pra deixar um abraço pra você e pra todos os ouvintes. Na correria, ligadinho na melhor Litoral, lá em São Gonçalo. Tá mexendo, instalando um som no carro, mandou foto. Eu perguntei como é que tá o tempo, ele falou... Tempo lá, dá um sol pra cada um, né? Mas a previsão é de mais ventania. Qualquer coisa foi feia, né? Niterói foi complicado. Pô, verdade, cara. A gente acompanhou aí os noticiários. Tamo acompanhando. Valeu!
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1: Na Litoral eu tô legal, pra lá de tranquilo. E aí, fechamos o Bora Pagodear. Amanhã tem mais, e amanhã é sexta-feira. E daqui a pouquinho, depois do break comercial, aí sim vai rolar 60 minutos só de música. Já, já.
0: Fica aí, depois do intervalo tem...

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6: E aí, gente boa, muito boa tarde!
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6: Bora, preparado aí pra curtir mais um montão de música? Agora anota aí, ó, 60 minutos. A gente só vai parar pra mandar o seu alô. Celular tá na mão, já manda aqui, ó. 27 é o código de área, 996526580. E logo mais tem você no comando. Hoje é quinta-feira, e aí? Tá vindo de ouvir o que hoje? Um pagodezinho, um sertanejo, popzinho, lentinho, não sei. Manda áudio, fala: Tiroga, boa tarde, aqui é fulano de tal, do bairro tal, já que eu tô no comando, toca música tal aí pra gente. Na Litoral, eu tô legal. Manda 996526580. Agora é com você, Ana Castela.

0: fazer o quê?
1: Na Litoral Eletrolegal, fazer o quê, hein, Tiaguinho? Ah, se você tá afim de ouvir o seu som, quer mandar a nossa programação, virar o nosso programador, hoje você pode, hoje é quinta-feira, aí você manda um áudio. Tiroga, boa tarde, hein? Aqui é fulano de tal, do bairro tal ou cidade tal, se for de fora. Já que eu tô no comando, toca aí um Zezé de Camargo e Luciano. Na Litoral eu tô legal. É um exemplo. Agora, o que você quer pedir, eu não sei. Manda aí, 27996526580. Zira Winter com a gente, já naquele lanchinho, bora tomar café? Bora! Eliane com a gente, boa tarde, tá no bairro Maria das Graças. Mas quem? Ah, galera lá no Chico Gobete, mercearia Vista Linda, o Paraíso Gobete. Bora, Bruno e Barreto chegando com a Texana.

0: acesso aqui é que tá rolando 60 minutos só de música. Ah, e daqui a pouquinho já vai ter aqui o som do Álvaro Nobre. A música nova. Tô sabendo, né, que ele veio aqui, visitou a Litoral, a Rede Gazeta Noroeste, por esses dias. Então, você pode conferir lá no nosso Instagram, @litoralfmnoroeste. Eu vou dar um salve pro Antônio Araújo Júnior. Ih, ele falou o nome da granja, eu esqueci. Eu vou ver se tem essa música aí que você me pediu, tá bom? Eu já te respondo aí. Cadê, gente? Eu tenho... Ah, tá. Agora tá na hora de fazer notícias, né? Então bora lá.
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0: quem passou pelas ruas de Colatina nos últimos dias aí pode ter se surpreendido ao ver um Volkswagen Fusca caracterizado com uma antiga viatura da Polícia Militar da década de 1980. A réplica, inspirada na histórica RP90, chamou a atenção de moradores e despertou aí lembranças de quem viveu a época em que o modelo fazia aí o patrulhamento da cidade. Você viu? O veículo saiu de São Gabriel da Palha e permanecerá em Colatina até o próximo domingo, dia 2, agora no fim de semana. Com a autorização do comando da PM, o Fusca passou por um processo de restauração e caracterização que durou cerca de 2 anos. Hoje, aos 46 anos de fabricação, o veículo segue em perfeito funcionamento e preserva detalhes da antiga viatura, como a plotagem clássica, o antigo escudo da corporação e os sinais sonoros utilizados na época. Você viu por aí?
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0: Ó, estão abertas as inscrições para os cursos oferecidos pela Casa da Cultura de Colatina. Com vagas limitadas para crianças e adultos, a programação inclui aulas de música, dança e pintura. Os interessados podem se inscrever de segunda a sexta-feira, das 8 ao meio-dia e das 13 às 17 horas, na Casa da Cultura, que fica na Rua Santa Maria, no centro de Colatina. As aulas terão início no dia 1º de agosto. Entre as opções disponíveis estão os cursos de violão, teclado, acordeon e viola. Na área de dança aí, a Casa da Cultura oferece aulas de ritmos variados para crianças e adultos. Para quem gosta de pintar, as aulas de pintura em tela e em tecido acontecem 2 vezes por semana.
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0: na Litoral, eu tô legal, a moda antiga. Breno Ferreira, Léo Foguete e Alexandre Pires, fechando 60 minutos só de música. Volta hoje ainda, 7 da noite, quando a gente entra em rede com a Litoral Vitória, tá bom? Já já tem Litoral com você. Aí hoje às 6 tem você no comando. Tô vendo aqui que o espaço tá aberto pra você pedir música, tá? Você vai virar o nosso programador, manda áudio. Tiroga, boa tarde, é fulano de tal, do bairro tal. Já que eu tô no comando, toca música tal aí pra gente. Na Litoral eu tô legal. 996526580 é o nosso WhatsApp. Salve aqui pro Cabeça, tá na área. Cabeça Produção, mandando um alô pra galera do Extra Frute, pro Catico Monjardim do Churrasquinho, pra galera da, da Praça do Táxi, né, e próxima rodoviária, pro Juca, meu pai, pro irmão que é Roger. Valeu, turma, obrigado pela companhia. O Adilson Calanguinho já falou que já pode ou tá cedo? Ih, o homem já começou os preparativos, hein? Manda um alô pras calangadas de Marilândia. Valeu, Calanguinho. Ricão, fala, Tiroga, fala comigo, fala com o jovem. Quero mandar um abraço pro Octávio Dino Sobrinho. Quer dizer, Otávio Dino, né? Sobrinho aí do Luizinho Capaz. Tá mandado. Lusitano, fala comigo.
1: Meu amigo, fala comigo. Como é que você tá? Tá bem aí?
0: Beleza.
1: Lascou ontem, hein? Nossa. Mas tá de volta aí depois das férias merecidas, né, meu amigo? Estamos aqui na luta, volta, que não pode parar, né? Bora, bora pra cima dessa quinta-feira, né? Bora.
0: Você quer o quê?
1: Fala comigo e manda um sinal aí, Tiroga.
0: Pronto.
1: Aquele sinal que só a gente sabe, né? Dá-lhe, meu Vascão. Ô, meu amigo, na Litoral, eu tô mais do que legal. Um abraço aí. Tudo de bom. Fala comigo.
0: Lusitano, pintou o campeão da Sul-Americana. Você viu lá ontem, né? Deixa quieto. Fala mais nada. Pronto. Fala comigo, Romildo Pedreiro.
2: Boa tarde, meu amigo Tiroga. Boa. Aqui é o Romildo Pedreiro. Rapaz, agora eu senti firmeza em você, hein? Rapaz, você mandou um sinal às 15h15. Só que eu cheguei agora e já tô tomando aquela água de coco do canavial. É só ver a mensagem, a boca da água, a boca vira um brejo, enche de água.
0: Boa.
2: Aquele abraço, meu amigo. Tamo junto.
0: Mas um dia eu mandei bem cedo, era de manhã, e você não gostou, não. Você brigou comigo. Mas tá valendo. Fala comigo, Maguila.
3: Boa tarde, Tiroga. Aqui é o Maguila, Maguila, Maguila.
0: Ia.
3: Fala pra nós aí, Tiroga. Manda pra nós aí uma boa música. Tomando uma cervejinha.
0: Já?
3: E ouvindo a rádio Litoral. E o Tiroga.
0: Não esperou o sinal,
3: Tiroga,
0: não?
3: Tiroga, fala pra nós aí que nós estamos. Vou te mandar o cartaz aí. Fala pra nós. Tchau, obrigado.
0: Onde vocês estão? Onde é que vocês estão, rapaz? Eita. Ah, o bonde do Maguila, né? Dia 1º e agora é sábado. Barzinho da Té e da Liz. Beleza, e depois é particular, né? Em Joneiro, então, valeu. Deixa eu ver mais quem aqui. Zenaide, boa tarde. Tá lá no bairro Santo Antônio. Ih, rapaz. Ademir Nascimento já mandou aqui campeão da Sula. Como assim? A Sula Miranda. Você tá lembrado, né? Eita, você é o fanfarrão, Ademir. Abraço pra turma da Ecan Contabilidade aí no centro. Ah, eu mandei alô pras Calangadas e o Antônio José de Souza, irmão do Calangui, também tá na área, né? E mandou aqui, até que enfim o Vasco ganhou uma. É, rapaz, não pode ficar ganhando direto não, senão a galera pega pesado. Ei, Nath, fala comigo, tá rindo de quem?
4: Aqui é Nath Ferreira, ligadinha na Litoral, na melhor, com o melhor locutor da Rádio Litoral, o Tiroga. Nath. Aqui, eu também vou entrar de férias, tá?
0: O quê?
4: Na segunda-feira. E aí, já pode mandar o sinal ou não? Chama na gaita, bebê.
0: Nossa, vai chamar na gaita? Mandei o Mussum pra você, hein? Pronto, agora já tá de férias, hein, Nath? Fala comigo, quem mais? Rafael?
5: E aí, Tiroga? Rapaz, você viu, né? O Flamengo virou ontem, né, Tiroga? Você viu, né?
0: Virou o quê?
5: Aham. Tamo junto, Tiroga.
0: Empatou,
5: na
0: rapaz?
5: Litoral, eu tô legal.
0: Empatou, rapaz. Tava perdendo de 1-0, virou pro lado do campo, depois só empatou. Oi, Tiroga, boa tarde. Tem promoção aí? Ia! 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E o Calanguinho resolveu falar, hein?
6: Ô, meu amigo Tiroga, não esquenta a cabeça não, rapaz. Eu sou gremista, mas minha família todinha é flamenguista. Vai ficar te secando aí igual os outros flamenguistas aí, pai. Não esquenta a cabeça não. Tamo junto, é nós que nós.
0: Mas aí eu
6: falei 2-1 pro seu Vasco aí, né? Tá torcendo pro seu Vasco aí, mas como a zero tá ótimo.
0: Bom demais, nem te conto nada. Ai, ai, ai. Bora que já passou da hora, Tiroga.
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2: 5 e 6.
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2: Opa, que bom que você tá com a gente. 95,3, eu sou o Tiroga. E onde você estiver, que estiver fazendo, estamos aqui, ó, juntinhos, Litoral com você, trazendo uma programação bem bacana para você passar aqui seu fim de tarde e início de noite com a gente, numa boa. Já começando, Thiago Martins.

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2: 5:19.
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0: Traumatizado, Felipe Araújo, Bruno e Diegues, e daqui a pouquinho, então, ó, às 6. A partir das 6 da noite tem você no comando. Pelo menos 5 pedidos a gente vai atender. Manda áudio, se apresenta, fala de onde é e pede aí a sua música. É tipo, por exemplo, cadê aqui o... esse aqui, o colocar o do Romildo. Só que não tem ela, mas vou mandar aqui o áudio.
1: Tiroga, aqui é o Romildo Pedreiro, diretamente de Linhares. Já que eu estou no comando, gostaria de ouvir Sérgio Silva, Vivendo e ou Existindo. Manda pra nós, aquele abraço, meu amigo. Ofereço pra todas, a todas as comitivas.
0: Pois é, manda mais ou menos como eu. Romildo, essa aí a gente não tem, nunca tocamos essa não, cara. Manda outro pedido. Ó, por exemplo, o Dunes também pediu uma que eu não tenho aqui.
2: Boa tarde, meu amigo Tiroga. Tiroga, estamos aqui ligadinho na Litoral. Aqui a turma do açougue do Lava Velha Maria das Graças. E a gente está pedindo aqui, a turma toda pedindo aqui, Panda, Eu Te Seguro. Manda para nós aí. Valeu, Tiroga, nós no comando, na Litoral, estamos mais, que legal.
0: Oh, valeu, queridão, essa aí eu também não tenho. Aí manda aí de novo aí que a gente tenta ver se vai ter a música que você quer ouvir. 996-526580. Nosso entardecer, que lindo, a Maria Isabel Oliveira mandou aqui a foto de um pôr do sol. Valeu, Maria Isabel, maneirão aí, hein? Fala comigo, André.
3: E aí, Tiroga, seu fofarrão?
0: Eu?
3: Rapaz, esse campeonato brasileiro tá bom demais, menino. Rapaz, roubaram tanto do Vitória da Bahia, rapaz.
0: Tô ligado.
3: Só o Palmeiras, depois que expulsou o cara lá, piaram 4, rapaz. Expulsou. Desse jeito, se o Palmeiras não for campeão, filho.
0: Fica difícil,
3: rapaz,
0: né?
3: Rapaz, o Palmeiras sendo campeão, vai ser rebaixado.
0: O quê?
3: E aí, fofarrão?
0: Ei!
3: Aquele abraço pra nós todos aí, ô Tiroga.
0: Ei!
3: Adriano, Will, mãe Vânia. Tá toda na Litoral tá mais que legal, seu fanfarrão.
0: Eu? Vai agora outro, André, seu fanfarrão. Vasco no segundo divisão, o quê? Fala comigo, Maguila.
4: Ô, Tiroga, já que estão pedindo que você não tem, você tem. Jeitão da roça, manda pra nós aí, gente.
0: Peraí, então, é daqui a pouquinho, às 6.
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0: Litoral, eu tô legal, essa é Simone Mendes, Saudade Proibida. Ai, a gente tá fechando mais uma hora, hein? Daqui a pouquinho você no comando, Litoral com você. 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Na volta, você vira o nosso programador, tem você no comando. Aguarde, hein?
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10: E aí, gente boa? Muito boa noite!
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13: E aí, já gravou o seu pedido?
10: Pois é, manda áudio, Tiroga! Boa noite, aqui é fulano de tal, do bairro tal, já que eu tô no comando. Toca música tal aí pra gente, na Litoral eu tô legal. Tem que mandar mais cedo, pra não ficar de fora aí da nossa programação. Bora começar aqui? Quem é que tá mandando? Fala comigo!
14: Boa tarde, Tiroga, boa tarde, Litoral. Sou Antônio Araújo Júnior, aqui do Córrego Sossego, Granja Melote. Já que eu estou no comando,
10: manda.
14: Toca pra mim, eu aposto, com o Eduardo Costa. E na Litoral, eu tô mais que legal.
10: Bora então curtir.

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1: Boa noite, Tiroga. Já que eu estou no comando, toca aí Bruno e Marrone, Tia Marco e Lojão Júlio Mar, aqui do Lava Jato Pezão, beleza? Um abraço aí na Litoral, tô mais que legal. Valeu? Né, Maria Eduarda? Né, Maria Clara?
2: É, obrigada!

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1: Tirou a hora, tirou. Já que eu tô no comando, eu quero escutar a música do o Rodeio Que Gostar de Mim. A que meu pai me ensinou desde pequeno a sempre estar preparado, que nós não prevemos.

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1: Boa noite, Tiroga. Boa noite, Litoral. Boa noite a todos os colatinos que ouvem a Rádio Litoral. Tô legal, legal, legal. Ô, Tiroga, manda pra nós aí, Jeitão da Roça. Tô ligado na Litoral. Manda pra nós aí. Aqui quem fala é o Maguila. E tem também outra coisa. Bonde do Maguila. Manda alô pras meninas aí. Tchau, obrigado.

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1: Boa tarde, Tiroga. Aqui é o Alessandro Barra de Anchieta. Já custou no comando de hoje? Toca um freestyle aí pra nós aí, beleza? Se não der, pode tocar um Claudinho Buchecha aí pra nós. E na litoral, nós estamos muito mais que legal.

Ah, que saudade foi essa, hein? Na Litoral é tão legal, encerrando Você no Comando, Claudinho e Bochecha Conquista. Teve o alemão do forró, o rei do forró capixaba com o jeitão da roça. Fiduma e Jeca, vai que bate um vento, hein? Bruno Marrone, Te Amar Foi Ilusão e ainda Eduardo Costa, Eu Aposto. 5 pedidos, 5 ouvintes viraram nosso programador hoje. Sábado que vem tem mais, tem que pedir mais cedo, beleza? Bora então, agora a gente continua com muita música. É o Pixote no meio do processo.

0: vim. Pra você, eu sou real. Eu vim, Natanzinho. Natanzinho Lima, sonho de amor aqui na nossa programação. Ó, daqui a pouquinho, às 7 da noite, a gente entra em rede com a Litoral Vitória. Vem aí o Alex Bono, comandando aí a rede Litoral de Rádios. E ainda vai trazer 60 minutos só de música. E para participar com eles, 27 999 86 1050. Isso. Quando a gente está em rede com os locutores de Vitória, esse é o WhatsApp. 999 86 1050. Bora que tá na hora de se ligar, gente.
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0: Bom, o Corpo de Bombeiros Militar do Espírito Santo divulgou o resultado final da prova objetiva e de redação do concurso público para admissão ao curso de formação de oficiais combatentes, CFO. O certame oferece 6 vagas imediatas e 400 para a formação de cadastro de reserva. A corporação também convocou os classificados para a segunda etapa do processo seletivo, o teste de aptidão física. As informações estão disponíveis no site do Instituto de Desenvolvimento Educacional, Cultural e Assistencial Nacional, IDECAM, responsável pelo concurso, e no endereço eletrônico do Corpo de Bombeiros. Os convocados deverão comparecer no dia 3 de agosto, às 6 horas, no quartel do Corpo de Bombeiros Militar do Espírito Santo, na Enseada do Suá, em Vitória.
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0: Os eleitores do Espírito Santo que se inscreveram para atuar nas eleições 2026 ou trabalharam em pleitos anteriores já podem verificar se foram convocados pela Justiça Eleitoral neste ano. O Tribunal Regional Eleitoral do Espírito Santo disponibilizou uma ferramenta para consultar a convocação e emitir a carta convocatória, documento que reúne informações como local de trabalho, função, treinamento e direitos do convocado. Após confirmar a convocação, o eleitor pode baixar a carta convocatória, documento que deverá ser apresentado ao empregador quando houver necessidade de dispensa para treinamentos ou para trabalhar no dia da eleição.
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0: Na Litoral, eu tô legal. Natanza, Felipe, homem é homem, moleque é moleque. Tá? Rolou por aqui também o som de Juan e Leandro, Danilo e Davi, fofoca do ano.
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0: Finalzinho do Litoral com você, porque amanhã tem mais. Sexta-feira, 5 da tarde, tem Litoral com você. Já já, Rede Litoral de Rádios. Alex Bono com 60 minutos só de música. Eu, Tiroga, tô indo nessa. Desejando a você uma ótima noite de quinta-feira. Continue se cuidando. A gente se fala amanhã, tá bom? 2 da tarde. Saideira tem, tá aqui, ó. Mari Fernandes.

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0: Eu já não tô aguentando mais. Eu, no YouTube era facinho, cara. No YouTube os caras assim, e vai lá em cima. Eu já não aguento mais.
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4: Ó, quinta-feira, já na vibe do final de semana que se aproxima aí. 7 em ponto, tem Ferrugem só pra começar.

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0: teria chegado a lugar nenhum se não fosse vocês. Muito obrigado.
1: Na Litoral, tá mais que legal, esse é o Pericão. Boa, pagodinho pra começar a noite. Vocês estão bem? Espero que sim. Se não, ó, sinta boas energias que vai ficar tudo bem. Pensamento positivo e vamos na contagem agressiva para a nossa incrível sexta-feira. Sexta-feira tá vindo aí. Ah, maravilha, maravilha, maravilha. Vamos nessa. Quem tá aqui? Quem tá aqui? Alô? Vamos começar com ele, o ouvinte criativo das vinhetas. Vai!
2: Litoral é a número um, geral em audiência, no comando Alex, boa noite.
1: Tamo na área, Livino, valeu!
3: Ô Alex, boa noite, diretamente Cachoeira Itapirim, Gato Preto, mandando uma lupa pra cheia de amor da minha vida, Verinho do Pula Pula, Chibinha, Gil, Marcos Bob, Nando Júnior, Moacir Pintor, Eu Fico Andréa, Duda Mel, Zé Paulo Vinho Aracuí, para Gigante, para Daniel, Puleiro Tituí e... para Peixinho lá em Cantagalo. E na Litoral, tô muito legal nessa quinta-feira, já vendo o para-brisa da sexta.
1: Pô, é isso aí, gosto desse jeito, mandou salve pra turma inteira aí, Cachoeiro. Ah, que demais. Valeu, Antônio, tamo junto. Que mais aqui, ó, Residencial Centro da Serra. Daniele, boa noite. É a Daniele, quero mandar um beijo aqui pro esposo Jaime, que tá voltando aí do trabalho, ouvindo a melhor. Quero pedir uma música aí do Gustavo Lima. Boa pedida. Salve pro casalzão, então. Tá voltando do trabalho. Então agora é aquela hora de descansar um cadinho, comer aquela comidinha boa e depois descansar para mais um dia. Mas o bom que é sexta-feira. É bom a gente lembrar. Estamos na noite de quinta. E noite de quinta já o quê? Certo, criancinhas? Já pode. Tem tanta baladinha que funciona já na quinta-feira e bomba, meu filho. Você não sabe, tem noção disso. Fala, Fábio!
4: Boa noite, meus amigos da Rádio Litoral FM. Sou o Fábio Araújo de Belo Aurora. Encerrando mais um plantãozinho com o São Lucas. E como sempre, aquele alô especial. E mais que especial, a todos meus colegas do hospital. Gente, um abração. Fico Deus todos.
1: Valeu, Fábio. Quem mais aqui? Ó, Josimar, um beijo pra você. Já mandou um boa noite.

0: pressão mil, tô anunciando essa tic-tac demais. Seria um pressentimento, criancinhas. Que é isso? Que música, meus amigos. Que música, meus amigos. Bem, você no comando daqui a pouquinho pra vocês arrebentarem mais uma edição. Vocês mandaram bem. Até agora o pessoal tá mandando elogio aqui. Já tô vendo o Marco França participando. E aí vai. Pede seu pedido e manda aqui pra gente, tá? Enquanto isso, você pode ir participando também de muita promoção. Tem muita coisa acontecendo aqui na programação da Litoral. Ó, vou mandar aqui um. Vamos lá, pegar uma das milhões. Daqui a pouquinho, então, tem uns 45 minutos que tá valendo pra você um open bar pra curtir o show do Belo. Aquela, se você não se cuidar, meu filho, vai ser uma fotinha interessante. Afinal de contas, vai ter smartphone e você vai conhecer o Belo no camarim. Ah, mas pra que se cuidar, né? Fala sério, tem que fazer história. Então que seja conhecer o Belo no camarim após o show, que vai estar bem animado, bem animada. E com toda certeza vai fazer muita história, tá? Seguinte, pra participar você anota a sequência de 45 minutos da edição premiada. Hoje já vai ter duas, tá? Ainda tem mais duas, 8 horas da noite, depois às 10 horas da noite. Acabou essa sequência? Que é rápido, passa voando. E você curte também, se delicia? Você vai no litoralfm.com.br, é o site pra você. Fechou, fechou, fechou. Jerusa, beijo pra você, que é com o Barato e a família Barato também ligadinha. Belezinha?
1: Boa noite, Alex. Eita,
0: Lelê.
1: Que tô bebendo. Tá cheirando a sexta-feira, oh, já, hein?
0: Na contagem agressiva.
1: Amanhã sextou.
0: Nossa.
1: Alex, meu
0: Oi,
1: amor.
0: Oi, você.
1: Gosto muito de você. Te amo.
0: O que você quer?
1: De coração.
0: É mesmo?
1: Mas semana que vem vai acabar a sua mamata.
0: A minha mamata?
1: Você vai sair às 11 horas. Às 23 horas.
0: Tá me dizendo, olha.
1: Que vai voltar.
0: É, eu sei
1: meu,
0: disso.
1: Saudade daquele careca nosso.
0: Eu também
1: tá
0: tô.
1: Tá doido, bicho. Meu, é isso aí. E o Rony vai voltar e você vai voltar a trabalhar até as 23 horas.
0: Nossa, eu senti isso daí.
1: Eita, Leque, beijo, lindo, maravilhoso.
0: Não senti uma coisa muito boa nessa fala sua, não. Não sei porquê, Verê. Até as 11, uai. Fazer o quê? Tô aqui esquecidinho depois da Voz do Brasil. O que, que eu posso fazer da minha vida? Hã? Tô aqui com as criancinhas. E vocês também. Ficam comigo, né? Mas é isso. Semana que vem, quarta-feira, cara. Também muita saudade do meu careca. Vamos até as 11, criancinhas. Vamos, bem animado. Vamos até as 11. Eita, nós.

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2: 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Faz o L, faz o L, faz o L. Isso é DNA de GG em Salvador, Bahia. Aí, ó.

0: esse sofazinho se falasse, hein? Tá vindo 45 minutos de som direto na Litoral, fica aí.
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7: 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Vamos chegando na quinta-feira.
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7: Por aqui, Alex Bono, que você tenha
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7: Um excelente comecinho de noite. Tá só começando e o final de semana vem.
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7: Vamos abrindo com Glauco. É capixaba.

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Bora curtir muita música aqui na Litoral. Você aqui no Cabandão, na gente. Cris Vila Graúna, beijo. Salve, Dalisson. Mandou aí até uma cantoria com Zezé de Camargo e Luciano. Meu amor, gostei. Fábio também na área. Yeah. Tá perguntando aqui, cadê a senha da bike? Fábio do céu, hoje que não vai ter mais não, hein? Mas amanhã o dia inteiro tem, vai anotando. Tia Lucas, também Caetano. E agora tem Grupo Menos é Mais.

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0: Então mata essa saudade, tá tudo certo. É, uai, fala Raquelzinha.
1: Ei, Alex, boa noite, aqui é a Raquel, motorista de aplicativo.
0: Boa, maravilhosa.
1: Tô passando aqui pra dizer o seguinte, sim, nós estamos morrendo de saudade de Hollywood, do Anderson. E sim, você deu conta do recado,
0: que
1: você
0: isso?
1: Pilotou a Litoral de forma sensacional.
0: Ah, que demais.
1: Você é demais, Alex, na Litoral, tô mais que legal.
0: Você que é maravilhosa, Raquel, mas muitas saudades mesmo. É muito legal ficar aqui meio no contraponto, ali do ladinho, e deixar isso daqui pra ele. Eu gosto, né, criança? Saudade demais, mas que bom que tá gostando aí. Bem, vamos pro Você no Comando? E aí, a galera ficou inspirada hoje demais no de 6 horas, tá? Quero ver se vocês vão manter essa inspiração pra agora. O telefone tá no ar, 27 999861050, pra você mandar uma mensagem de áudio pedindo a música que você quer ouvir. Qual será? Hã? Manda pra gente.
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9: Bom demais!
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9: Ah, faltando pouquíssimo tempo para a sexta-feira.
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9: Mas sem querer antecipar muito, a gente tem que aproveitar o presente. O presente é agora, quinta-feira. Vamos se jogar, vamos se divertir, ouvir música boa. Você escolhe e manda tua mensagem aqui pro WhatsApp. Começando hoje com cadê? Tô quase fazendo um DT aqui. Tainara, minha amiga, vou pra Ibiri.
12: E aí, Alex, boa noite.
9: Boa!
12: Já que eu tô no comando, toca uma da Marília Mendonça aí, dedicar pra minha filha. Tá aqui comigo, Isabelle.
9: E Isabelle.
12: Beijo, Tainara do Ibiri.
9: Beijo pra você e pra família toda. Vamos curtir essa daqui, então, que tem as amigas Mari e Maraísa.

0: aí deu ruim demais da conta.
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0: Vamos lá, próximo pedido. Cadê? Nosso Deus, vamos, vai qual? Vai, Rian, vai.
2: Boa noite, meu querido e considerado Alex Bono.
0: Aí.
2: Boa noite, ouvinte da Litoral FM. Tudo bem com vocês?
0: Tudo certo.
2: Toca aí no Você no Comando a música Manda Oi, da Simone Mendes.
0: Pra já.

0: cuidando desse coração aí, rapazinho.
1: Ó, é sucesso, Brasil.
0: Mas tá bom, quer ouvir uma sofrência também é bom, né? Pensar um pouquinho na vida, sei lá, eu gosto. Bem, você no comando aqui na Litoral, agora vamos pra Laranja da Terra, Aninha.
2: Boa noite, Alex Bono. Boa. Ana Paula de Laranja da Terra. Já que eu estou no comando, hoje eu vou de Matheus e Cauã. Ó. Nosso Santos bateu, quero oferecer o meu esposo Erivelto.
0: Aí.
2: Na Litoral, eu tô sempre legal.
0: O amor tá no ar.

0: Mais uma pra matar saudades na Litoral, nosso sonho. Bom demais. Vamos atender mais um pedido. Quem é agora? Fala, Marco.
1: Alex Bon. Na Litoral, eu tô mais do que legal. Já que tô no comando, vamos de Nexus by my side. Um abraço.

Que clássica, meus amigos! Vai mais sai! Boa, Marco! Amanhã tô de volta, 5 horas. Obrigado pela companhia, viu, turma? A gente segue na Litoral depois da Voz do Brasil. Tem mais 45 minutos de música direta.

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